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8: 21 horas e 3 minutos.

0: 21 horas e 15 minutos.
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5: 21 horas e 44 minutos.
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0: 21h55.
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3: 22 horas e 16 minutos.

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6: 22:29.
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9: Chegamos ao final de mais um dia com a graça de Deus. E eu te convido para fazer comigo a oração da noite.

Ao final deste sábado, recordemos dos mais necessitados do pão de cada dia, de um trabalho, daqueles que estão doentes em casa ou nos hospitais, pelas pessoas em solidão. Que Deus, que sabe quem é cada um deles, possa lhes dar aquilo que precisam, pela intercessão de sua mãe, Maria Santíssima. Durante a semana, a igreja dedica cada dia a uma devoção especial. O sábado é dedicado a Nossa Senhora Maria Santíssima. Rezemos. Em nome do Pai, e do Filho, e do Espírito Santo. Amém. Você pode me acompanhar mentalmente. Ó Cristo, dia e esplendor, na terra o oculto aclarais. Sois luz de luz, nós o cremos, luz aos fiéis anunciais. Guardai-nos, Deus, nessa noite, velai do céu nosso sono. Em vós, na paz, descansemos, em um tranquilo abandono. Se os olhos pesam de sono, vele fiel a nossa mente. A vossa destra proteja quem vos amou fielmente. Defensor nosso, atendei-nos, freai os planos malvados. No bem, guiai vossos servos, com vosso sangue comprados. Ó Cristo, Rei piedoso, a vós e ao Pai toda a glória, com o Espírito Santo, eterna honra e vitória. Peçamos a proteção de Nossa Senhora para que tenhamos uma noite tranquila e um sono restaurador. Que em nossa vida tenhamos mais sensibilidade com as pessoas que têm as mais diversas necessidades. Amém. À vossa proteção recorremos, Santa Mãe de Deus. Não desprezeis as nossas súplicas em nossas necessidades, mas livrai-nos sempre de todos os perigos, ó Virgem gloriosa e bendita.

0: Que o Senhor Todo-Poderoso nos conceda uma noite tranquila e no fim da vida uma morte santa. Em nome do Pai, e do Filho, e do Espírito Santo. Amém. Obrigado por rezar comigo. Deus abençoe a sua noite. Tenha um excelente final de sábado e até amanhã.
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7: 22:38.
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9: É aquela nossa viagem toda especial, né? Com música, com destaques nacionais, internacionais, novidades, as mais antigas, tudo pra fazer esse momento mais especial do seu dia. Muito prazer, eu sou o Marcos. A gente tá junto pra mais uma vez aqui nesse quase encerramento de semana. A gente tá na quinta-feira e o Momento Love tá começando por
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9: aqui.
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9: O amor cresce quando existe constância. Não é aquela presença intensa que dura pouco, mas a que permanece nos dias comuns, nas conversas sinceras, nas escolhas repetidas. Amar é estar disponível emocionalmente, é mostrar com atitudes que o sentimento não depende do momento. Ele é decisão. Esse é o amor. Então, bailei pra começar.

0: Chris de Berg, aqui no Momento Love. Teve o Lagoon também. Como é que você tá? Mini Vanille.
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0: O ano era 2005, mas neste ano você sempre será. Os que fez parte da Malhação, né? E Tears for Fears também passaram por aqui. Já já a gente volta com muito mais.
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4: 23:09.
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0: A gente segue com James Arthur e Anne Marie.

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0: Mar Aberto, Victor Clay. Aqui no Moment Love, o amor já se mudou pra cá. Bryan Ferry, Lady Gaga e Bradley Cooper também passaram por aqui. Amar também é aceitar que ninguém vem pronto. Todo mundo passa por ajustes, aprendizados, mudanças. O amor que vale a pena é aquele que não desiste no primeiro desafio, mas também não insiste onde falta respeito. Ele encontra equilíbrio entre persistir e saber a hora de preservar a própria paz. Esse é o Moment Love no seu rádio. Daqui a pouquinho a gente está de volta.
1: 23 horas e 27 minutos.
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4: 3,3.
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6: E aí, como é que você tá? A gente tá de volta aqui. É o Momento Love que tá rolando no seu rádio com aquele momento de tradição. Love and Words já está chegando.
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Backstreet Boys aqui no Momento Love. Essa música é da Kelly Clarkson, mas ganhou uma versão em português da Tânia Mara, que tocou bastante por aqui. É Se Quiser no Momento Love.

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2: Uma excelente madrugada a você que está acompanhando, rezando, agradecendo com a Mãe Aparecida aqui pela rede Aparecida de Rádio. Seja muito bem-vindo, muito bem-vinda. Você que está conosco em mais uma madrugada de fé e esperança. Você que está na sua casa, no seu trabalho, na estrada ou até mesmo em meio às suas preocupações. Sinta-se acolhido, sinta-se abraçado, sinta-se cuidado. Nesta hora, nós nos colocamos sobre o manto sagrado de Nossa Senhora Aparecida, a mãe que nunca abandona os seus filhos, aquela que conhece as nossas dores, nossas angústias, mas também nossas esperanças e sonhos. Para que essa madrugada seja de paz, de consolo e de encontro com Deus. Que cada Ave Maria rezada seja como um sopro de fé, renovando sua vida, sua casa e sua família. É madrugada, o silêncio toma conta, o coração lhe desacelera. E é nesse instante tão especial que Deus encontra espaço para falar mais profundo com cada um de nós. Respire fundo, acalme o coração, você não está sozinho. Estamos no ar com a Mãe Aparecida, aqui pela rede Aparecida de Rádio, juntos, lado a lado com aquela que é mãe de todos nós, Nossa Senhora Aparecida. Hoje, domingo, dia 24 de maio de 2026, domingo de Pentecostes. Com a Mãe Aparecida, edição número 8162. Eu sou o Zé Antônio, trabalho com a produção de Marcos Thiago, a coordenação da Paula Castro e a direção do Padre Vanderlei Souza, missionário redentorista. E você que está em casa é sempre, sempre o nosso convidado especial. Reze conosco, com fé e esperança, com a Mãe Aparecida. Muito obrigado a você que nos acompanha através do nosso aplicativo Aparecida e a você que está conosco através das rádios parceiras, rádios que integram a rede Aparecida de Rádio. Rádio Coração FM na cidade de Dourados, no Mato Grosso do Sul. Rádio Cultura FM em Aracaju, no Sergipe. Rádio Onda Sul FM na cidade de Francisco Beltrão, no Paraná. Entre outras, muitas e muitas outras rádios que integram a rede Aparecida de Rádio e faz com que a gente chegue até você. Neste momento, eu convido você que está em casa a juntos acompanharmos Os Ponteiros Apontam para o Infinito. Quem nos conduz nesta oração é o Padre William Betônio, missionário redentorista.
4: Rainha dos céus, alegrai-vos, aleluia, porque aquele a quem merecestes trazer em vosso puríssimo seio, aleluia, ressuscitou como disse, aleluia. Rogai por nós a Deus, aleluia. Exultai e alegrai-vos, ó Virgem Maria, aleluia, porque o Senhor ressuscitou verdadeiramente, aleluia. Orei julgar o mundo pela ressurreição de Jesus Cristo, vosso Filho. Concedei-nos, vos suplicamos, que por sua mãe, a Virgem Maria, alcancemos as alegrias da vida eterna. Por Jesus Cristo, nosso Senhor. Amém.
5: Olá, queridos ouvintes da Rádio Aparecida, da Rede Aparecida de Rádios. Eu sou o Padre William Betônio, missionário redentorista. E é uma satisfação estar com você aos fins de semana, sábados e domingos, neste momento em que os ponteiros apontam para o infinito. Chegando até a sua casa, num domingo tão especial, num domingo vibrante, colorido, que é o domingo de Pentecostes. Celebramos com os paramentos vermelhos, que também é a cor do martírio, nos lembra o sangue, mas hoje de maneira especial nos lembra a força, a energia. O vermelho transmite esta mensagem, né? Quando você coloca uma roupa vermelha, você transmite essa mensagem forte, vibrante, e por isso é a cor do Espírito Santo que hoje nós celebramos. Depois de 50 dias de termos celebrado a Páscoa de Jesus, nós agora celebramos Pentecostes, esta força vital que vai continuar animando a igreja, levando a igreja, e essa igreja que leva a mensagem do reino de Deus. Então, é essa estrutura que está para servir e anunciar este reino de Deus. E tudo isso é iluminado pela força do Espírito Santo. E é o que as leituras hoje nos levam a refletir. Na primeira leitura de hoje, Atos dos Apóstolos, nós vemos aqui a cena em si da vinda do Espírito Santo. E é algo assim, até um pouco exagerado, né? Se a gente for pensar, estavam lá os discípulos, e aí Maria reunida junto com eles, e de repente um grande sopro, um vento, e depois línguas de fogo sobre eles, e começaram a falar línguas, aí as pessoas começaram a se juntar em volta. Então, e conseguiam entender na sua própria língua, porque eles eram de várias regiões do império, do vasto Império Romano daquela época. E diziam, mas como que a gente consegue entender na nossa própria língua? Aqui nós temos que entender que tudo isso é uma figura de linguagem. A força do Espírito Santo é uma força que, apesar da nossa diversidade de cultura, de raças, de povos, de tudo isso, nós vivemos a mesma fé, e essa fé, ela é única, ela é uma só. E é justamente por isso que na segunda leitura, Paulo vem nos falar, na carta aos Coríntios, ele vem dizer, ó, um só é o Espírito, são diversos os serviços, são diversas as culturas, as formas desta fé se manifestar, mas é um só corpo, é um só espírito que move esse corpo. Assim como os membros do corpo, eles são diferentes, mas é a força do espírito que faz este corpo trabalhar unido, né? E ter uma unidade, né? Imagina se o pé quisesse algo diferente do braço, da mão. Então, o corpo, ele responde, e ele é hábil quando ele está unido, e ele trabalha, né? Todos os seus membros trabalham unidos. Assim também é a igreja movida pela ação do Espírito Santo. E no Evangelho, o Evangelho de João, é um evangelho ainda do período pascal, né? Porque nós já lemos esse evangelho logo lá no começo da Páscoa, mas ele está aqui marcado porque eu até acredito, né? Na minha oração, na minha reflexão, que o Espírito Santo, aqui também no Evangelho de João, nós vemos Jesus soprando sobre os discípulos. Esse sopro de Jesus sobre os discípulos não é algo só simbólico que ele soprou sobre os discípulos, mas algo muito mais profundo, porque aqui quem sopra já é o Cristo ressuscitado, não é o Cristo antes da sua paixão, é o ressuscitado. Então, quando ele sopra sobre os discípulos, ali os discípulos recebem o Espírito Santo, né? E é a partir daí que eles passam a ter a coragem. Então, de diversos relatos, eu acredito que esse de João é o mais profundo, né? O da primeira leitura dos Atos dos Apóstolos, ele, como eu disse, é uma coisa mais figurativa, né? Porque representa aí a questão da unidade da igreja, diversidade de culturas, de línguas, por onde o cristianismo se espalhou no Império Romano. Agora, no Evangelho de João, aí sim a gente vê a intimidade deste Cristo que sopra sobre os discípulos, o Cristo ressuscitado. E esse ar, esse hálito de Cristo é o próprio Espírito que penetra a vida de cada discípulo. Ali eles entendem qual é a missão, qual foi a missão de Jesus e agora qual é a missão deles, que é levar a palavra de Jesus. Ali eles têm a certeza. E aquela oração que Jesus havia feito, né, a oração sacerdotal, era para que pudesse confirmá-los neste amor. E ali eles já são confirmados no amor, porque recebem o Espírito Santo de Deus. Eles passam a entender o que é o verdadeiro amor, o verdadeiro reino de Deus nesta terra. Hoje nós vamos ficando por aqui. Agradeço a você. Uma boa festa de Pentecostes, que o Espírito Santo possa vir sobre você e sobre toda a sua família, e até semana que vem.
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2: Celebramos hoje a solenidade de Pentecostes. Como naquele dia no cenáculo, reunidos com Maria, pedimos a Jesus que envie os dons do Espírito Santo sobre nós, sobre nossas famílias e sobre toda a igreja. Rezamos também para que Deus nos conceda as graças necessárias a fim de que, para sua maior honra e glória, possamos vê-lo, amá-lo e adorá-lo em todos os lugares e em todos os tempos. Oremos.
6: Espírito Santo Consolador, concedei-me o dom da fortaleza. Fortalecei minha alma para superar as dificuldades de cada dia, os tormentos das perseguições e as insídias do maligno. Ajudai-me a ser forte em meio às fraquezas espirituais, para que eu seja sinal de teu amor e bondade. Espírito Santo de luz, concedei-me o dom da sabedoria, que eu tenha o discernimento necessário para distinguir o mal do bem, a mentira da verdade, a guerra da paz. Que tua santa sabedoria ilumine os espaços confusos de minha alma. Espírito Santo Paráclito, concedei-me o dom do entendimento, para que eu compreenda corretamente a vontade do Pai Celestial para minha vida. Dai-me entender o próximo com amor, misericórdia e paz, que eu compreenda com todo meu ser o amor de Cristo Jesus por mim e pela humanidade. Espírito Santo Advogado Celestial, concedei-me o dom da ciência, que iluminado pela tua luz divina, eu compreenda corretamente os planos de Deus para a minha vida e seja obediente aos ensinamentos divinos, sendo assim um sinal permanente da misericórdia do Mestre Jesus no mundo. Espírito Santo, Conselheiro Divino, concedei-me o dom do conselho, ilumina meu entendimento, para que eu busque em Deus as respostas para as minhas dúvidas e inquietações humanas e espirituais. Colocai em meus lábios palavras que restabeleçam a paz no mundo e ajudai-me a levar sempre um conselho que devolva às almas aflitas a serenidade em Deus. Divino Espírito Santo, concedei-me o dom da piedade, que minhas orações sejam pontes de amor, que unam meu coração ao coração de Deus Pai e do Cristo Senhor. Que meu fervor espiritual se renove sempre, para que minha alma frutifique na fé e na esperança. Espírito Santo, Consolador dos aflitos, concedei-me o dom do temor de Deus, para que eu tenha sempre frente aos meus olhos a bondade divina e que meus pensamentos, palavras e ações não sejam uma ofensa ao amor misericordioso do Pai Celestial. Assim seja. Amém.

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11: Com a Mãe Aparecida, Rede Aparecida de Rádio, com o coração em paz e a alma aberta, vamos juntos rezar o Salmo responsorial. É a nossa resposta amorosa à palavra de Deus que acabamos de ouvir. Reze comigo, na presença de Jesus, sob o olhar da Mãe Aparecida.
12: Salmo 103. Enviai o vosso Espírito, Senhor, e da terra toda a face renovai.
13: Enviai o vosso Espírito, Senhor, e da terra toda a face renovai.
12: Bendize, ó minha alma, ao Senhor. Ó meu Deus e meu Senhor, como sois grande. Quão numerosos, ó Senhor, são vossas obras. Encheu-se a terra com as vossas criaturas.
13: Enviai o vosso Espírito, Senhor, e da terra toda a face renovai.
12: Se tirais o seu respiro, elas perecem e voltam para o pó de onde vieram. Enviais o vosso Espírito e renascem, e da terra toda a face renovais.
13: Enviai o vosso Espírito, Senhor, e da terra toda a face renovai.
12: Que a glória do Senhor perdure sempre e alegre-se o Senhor em suas obras. Hoje seja-lhe agradável o meu canto, pois o Senhor é minha grande alegria. Enviai o vosso Espírito, Senhor, e da terra toda a face renovai.
13: Enviai o vosso Espírito, Senhor, e da terra toda a face renovai.

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1: Com a mãe Aparecida, é tempo de rezar, de silenciar o coração e se deixar conduzir pela presença amorosa de Deus. Junto da mãe Aparecida, acolhemos agora o padre Edmilson Moraes para este momento de oração. Coloque suas intenções, confie e reze com a gente.
2: Finalmente chegamos no dia 24 de maio, dia da bem-aventurada Virgem Maria, Auxiliadora dos Cristãos. Em muitas ocasiões ao longo da história, o povo cristão experimentou a proteção da Virgem Maria. E o título de Auxiliadora dos Cristãos, que Dom Bosco quis associar ao de Maria, Mãe da Igreja, quer indicar a intervenção especial de Maria nas dificuldades e exigências da vida pessoal da Igreja e de toda a família humana. De maneira especial, lembro nesta oração os aniversariantes de hoje. A Maria Inês, da Capela do Jacu, lá em Lavrinhas, o Normando, de Campinas, e o João, lá de Dourados, de Mato Grosso. Iniciemos a nossa oração traçando sobre nós o sinal da cruz, sinal do amor de Deus por cada um de nós. Em nome do Pai, do Filho e do Espírito Santo. Amém. Senhor nosso Deus, nosso Pai, nós cremos em vós, nós esperamos em vós, nós vos amamos, nós vos agradecemos este dia e vos damos graças porque estamos com vida. Oferecemos este dia ao Senhor com todas as nossas alegrias e sofrimentos, com todos os nossos trabalhos e divertimentos. Guardai-nos do pecado e fazei de nós instrumentos de vossa paz e do vosso amor. Ajudai-nos a observar vossos santos mandamentos. Amém. Domingo, dia 24 de maio. O trecho do Evangelho de hoje é escrito por João, capítulo 20, versículos de 19 a 23. Anúncio do Evangelho de Jesus Cristo segundo João. Ao anoitecer daquele dia, o primeiro da semana, estando fechadas, por medo dos judeus, as portas do lugar onde os discípulos se encontravam, Jesus entrou e, pondo-se no meio deles, disse: "A paz esteja convosco." Depois dessas palavras, mostrou-lhes as mãos e o lado. Então os discípulos se alegraram por verem o Senhor. Novamente Jesus disse: "A paz esteja convosco. Como o Pai me enviou, também eu vos envio." E depois de ter dito isso, soprou sobre eles e disse: "Recebei o Espírito Santo. A quem perdoardes os pecados, eles lhe serão perdoados. A quem não os perdoardes, eles lhe serão retidos." Palavra da Salvação. Maria na vida de Dom Bosco. O grande apóstolo da juventude, Dom Bosco, adotou esta invocação para a sua congregação salesiana porque viveu numa época de luta entre o poder civil e o poder eclesiástico. A fundação de sua família religiosa, que difunde pelo mundo o amor à Nossa Senhora Auxiliadora, deu-se sob o ministério do Conde Cavour, no auge dos ódios políticos e religiosos que culminaram na queda de Roma e destruição do poder temporal da Igreja. Nossa Senhora foi colocada à frente da obra educacional de Dom Bosco para defendê-la em todas as dificuldades. No ano de 1862, as aparições de Maria Auxiliadora na cidade de Espoleto marcam um despertar mariano na piedade popular italiana. Nesse mesmo ano, Dom Bosco iniciou a construção em Turim de um santuário que foi dedicado a Nossa Senhora Auxílio dos Cristãos. A partir desta data, Dom Bosco, que desde pequeno aprendeu com sua mãe Margarida a confiar inteiramente em Nossa Senhora, Ao falar da Mãe de Deus, lhe unirá sempre o título Auxiliadora dos Cristãos, para perpetuar o seu amor e a sua gratidão para com Nossa Senhora, e para que ficasse conhecido por todos e para sempre, que foi ela, Maria, quem tudo fez. Quis Dom Bosco que as filhas de Maria Auxiliadora, congregação por ele fundada juntamente com Santa Maria Domingas Mazzarello, fossem um monumento vivo dessa sua gratidão. Dom Bosco ensinou aos membros da família salesiana a amarem Nossa Senhora, invocando-a com o título de Auxiliadora. Pode-se afirmar que a invocação de Maria com o título de Auxiliadora teve um impulso enorme com Dom Bosco, que ficou tão conhecido o amor do santo pela Virgem Auxiliadora, a ponto de ela ser conhecida também como a Virgem de Dom Bosco. Escreveu Dom Bosco que a festa de Maria Auxiliadora deve ser o prelúdio da festa eterna que deveremos celebrar todos juntos, um dia, no paraíso. Oremos. Senhor eterno e onipotente, que pela intervenção do Espírito Santo vos dignastes preparar o corpo e a alma da gloriosa Virgem Mãe Maria para a digna morada do vosso Filho, fazei que sejamos livres da morte eterna e dos males que nos rodeiam, pela intercessão daquela cuja invocação nos alegra. Por Cristo nosso Senhor. Amém. O Senhor esteja convosco, Ele está no meio de nós. Pela intercessão de Nossa Senhora Auxiliadora, desça sobre você, sobre o seu trabalho, sobre a sua família, sobre as suas intenções, a bênção do Deus Todo-Poderoso, Pai, Filho e Espírito Santo. Amém. O abraço de hoje vai para o pessoal de Dourados, lá de Mato Grosso do Sul. Um abraço para o Murilo, para a Thaís, para o Felipe e para a Isabela. Um abraço também para o padre Antônio, para o padre Wellington, para a Maria das Dores e para o Adamascate. Sou o padre Edmilson Moraes, salesiano de Dom Bosco, e moro atualmente em Campinas, aqui no estado de São Paulo, no Colégio Liceu Salesiano Nossa Senhora Auxiliadora. Que Deus continue abençoando você e sua família. Abraço e até mais.
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1: É bom cantar ao Senhor. Salmo 147. Aleluia. Louvai o Senhor, pois é bom cantar salmos a nosso Deus. É agradável celebrar o louvor. O Senhor constrói Jerusalém, reúne os dispersos de Israel. Ele cura os de coração atribulado e enfaixa suas feridas. Ele conta a multidão das estrelas e chama cada uma pelo nome. Grande é o Senhor, grande em poder, imensurável é sua sabedoria. O Senhor ampara os humildes, mas humilha os ímpios até o chão. Entoai ao Senhor um canto de louvor, salmodiai ao nosso Deus com a cítara. Ele cobre o céu de nuvens e prepara a chuva para a terra. Faz crescer nos montes a erva e as plantas para a utilidade humana. Ele sustenta os jumentos e os filhotes dos corvos que clamam a ele. Não se deleita com a força do cavalo, nem se compraz com o vigor do homem. O prazer do Senhor está nos que o temem e naqueles que confiam na sua misericórdia. Louva o Senhor, Jerusalém. Celebra teu Deus, ó Sião, pois ele reforçou as trancas de tuas portas e abençoou teus filhos em teu meio. Assegura paz nas suas fronteiras e te alimenta com a flor do trigo. Ele envia à terra sua promessa e a sua palavra corre veloz. Ele faz cair a neve como lã e espalha a geada como cinza. Manda seu gelo em migalhas. E quem pode suportar o seu frio? Então envia sua palavra e as derrete. Sopra o seu vento e as águas correm. Ele anuncia sua palavra a Jacó, seus decretos e julgamentos a Israel. Não fez assim com outras nações, não lhes manifestou seus julgamentos. Aleluia.
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1: Com a Mãe Aparecida, Rede Aparecida de Rádio, estamos de volta para acompanharmos juntos a crônica do dia.
2: Homem feito ação de graças. Se dizemos com Tomás de Celano que Francisco não era apenas um homem que rezava, mas homem feito oração, podemos dizer também que Francisco era um homem feito ação de graças, um homem feito Eucaristia. A ação de graças de Francisco não era apenas expressa com palavras, mas consistia também em ações. Ele realizava em sua vida literalmente o sentido da ação de graças, do dar graças, do ser graça, bênção, dom, para Deus, para o próximo e para todo o criado. Tornou-se servo de todos. Aprendeu de Cristo a lavar os pés, a ser corpo dado e sangue derramado, cumprindo o mandamento da caridade. Assim como eu vos amei, amai-vos também uns aos outros. João, capítulo 13, versículo 34. Frei Alberto Beckhauser, o jeito franciscano de celebrar. Editora Vozes.

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7: Estamos de volta com a Mãe Aparecida aqui pela rede Aparecida de Rádio. A nossa fé é um caminho que começa com o encontro pessoal com Cristo e vai sendo fortalecido passo a passo. Agora, com a luz do Espírito Santo e sob o olhar da Mãe Aparecida, vamos refletir sobre os sacramentos da iniciação cristã. Quem nos conduz nesta caminhada de fé é o padre Rubens Gomes de Carvalho.
8: Um abraço de paz e de bênçãos a todos vocês sintonizados aqui na rede Aparecida de Rádio. Estamos refletindo sobre a nossa missão de cristãos: continuar a obra de Cristo, restaurando a humanidade, restaurando a nós próprios, restaurando a criação. Aquele que crê em Cristo deve então indicar como caminhar por Cristo, com Cristo, para que tudo aconteça da melhor maneira possível no plano de Deus, para que todos, a criação e também a humanidade, possa viver intensamente a sua realidade de transfiguração, de salvação, purificação do mundo. Essa missão de Cristo, ele a passou e conta com o nosso testemunho, testemunho daqueles que acreditam como Deus Salvador pelo batismo. Pelo batismo, somos purificados do pecado, ungidos como filhos de Deus, pela graça, e assim sejamos ainda como cristãos, transfigurados e configurados, nos tornamos então outro Cristo, ou com a missão de Jesus. Tornamo-nos com Cristo e em Cristo sacerdotes, profetas, como já refletimos muito sobre isso, e como reis que estamos refletindo por esses dias, reinar com o jeito de ser de Deus para que tudo possa ser transfigurado. São Paulo, em sua primeira carta aos cristãos da cidade de Corinto, diz da grande promessa de salvação e de transformação do mundo, libertar a humanidade do pecado, fruto do egoísmo, egoísmo dos nossos primeiros pais, egoísmo da humanidade, sinalizando e significando que a humanidade se deixou e deixa conduzir pelo individualismo, pelo egoísmo, pela autossuficiência, deixando de lado Deus, prescindindo de Deus, deixando-o de lado, não colocando Deus como centro de tudo. Essa criatura, querendo ser Deus, guia-se por si mesmo e falta o amor essencial, porque Deus é que é o amor dele que temos que viver, não o amor egoisticamente nosso para nós mesmos, né? Então falta então o amor de Deus e também o amor ao próximo. Deus então criou o estado de vida e nós criamos o estado de degradação, de degradador. Dispensamos assim, pelo pecado, a ordem e a sabedoria amorosa de Deus e provocou confusão, morte, assassinatos, degradação da pessoa e da natureza. Jesus veio para indicar o caminho para a transformação e a redenção. Deus realizou a grande promessa e pelos cristãos, ele, Deus, quer continuar no mundo a sua obra redentora que foi apresentada para nós e vivida pelo seu filho Jesus Cristo, o Verbo de Deus que se fez gente. Um alerta, meu querido irmão, minha querida irmã, um alerta para os cristãos na sua missão de continuar anunciando Jesus, atento para não se tornar a pessoa humana, o cristão, dono da mensagem e se inchar por isso mesmo, muitas vezes, a ponto de deturpar essa mensagem, colocando-se a pessoa no lugar de Deus. Mas cada um, de São Paulo, veja como constrói. Ninguém pode colocar um alicerce diferente daquele que já foi posto. Jesus Cristo é o alicerce, é a base. Somos de Cristo e Cristo é de Deus, e o Verbo, a palavra de Deus, é o Senhor Jesus, aquele sobre o qual nós construímos e reconstruímos o mundo. Nos diz a primeira carta de São Paulo aos Coríntios, capítulo 3, versículos 10b a 11, 23. Querido irmão, querida irmã, uma nota da edição da Bíblia Pastoral sobre esse texto de 1 Coríntios que nós acabamos de ver. Este é um servidor do projeto de Deus, isso é a pessoa humana, sobretudo o cristão, o batizado. É um servidor do projeto de Deus, conscientizado e concretizado em Jesus Cristo, e que consciente em reunir os homens no compromisso de fé com Jesus, cuja ação devem os cristãos continuarem. Olha a nossa missão. Você é batizado, consciente, reflete sobre o seu batismo, sobre o seu compromisso de seguir Jesus, caminho, verdade e vida. Qual que é a sua ação missionária no seu trabalho, no seu lazer, na sua família, na sociedade? Um abraço.
9: Tchau.
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10: Para nos ajudar, Maria deixou o melhor e mais certeiro conselho que já se ouviu: fazei tudo o que ele vos disser. É por isso que devemos aprender com Maria a seguir Jesus. Ela sabe muito bem o caminho porque o aprendeu com dor e amor. E o belo é que começou cedo, na tenra juventude, Maria foi chamada a dizer sim, um sim que mudaria a história da minha e da sua vida. Na verdade, temos ainda um ensinamento inicial de Maria quando ela diz ao Senhor, de forma confiante e comprometida: faça-se em mim segundo a tua palavra. Ela ora sim porque sabe que está fazendo um pedido com garantia total. Sabe que a vontade de Deus é sua felicidade, é vida em plenitude. Sabe que seu compromisso de servir a Deus só lhe trará benefícios, mesmo que passe por sofrimentos. Deus tudo vê e tudo sabe, e por isso preparou morada digna para gerar seu filho Jesus. Sendo assim, Maria foi preservada do pecado e por isso a chamamos de Imaculada Conceição. Ela foi preservada, preparada, mas nem por isso perdeu sua capacidade de escolher e permaneceu fiel. Quando disse sim, foi tão feliz que sua palavra mais conhecida após seu sim foi pedindo-nos para dizer sim também. Não há como não admirarmos esta mulher. Sim, amamos Nossa Senhora e lhe pedimos: Mãe, ensina-nos a continuar firmes em nosso sim.

0: abençoe você.
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2: Com a Mãe Aparecida, Rede Aparecida de Rádio. Muito obrigado você que nos faz companhia. Eu te convido para acompanharmos juntos Os Santos Nos Ensinam com o Padre André Gustavo.
3: Os Santos Nos Ensinam. Hoje, dia 24 de maio, celebramos Nossa Senhora Auxiliadora. E eu, Padre André, estou com você, amigo e amigo ouvinte, para rezarmos a Nossa Senhora, para suplicarmos o seu auxílio para todos nós, cristãos e cristãs. A Virgem Maria sempre foi venerada e festejada por todos os cristãos que invocam o seu socorro e auxílio nas horas de sofrimento e aflição. Mas essa festa vem do século XVI, quando a expressão auxiliadora dos cristãos foi introduzida na ladainha de Nossa Senhora pelo Papa São Pio V, após a vitória dos cristãos sobre os muçulmanos na batalha nas águas de Lepanto, em 1571. Os soldados do exército cristão, depois de receberem a Eucaristia, invocando o nome de Maria, auxílio dos cristãos, foram à luta. 3 horas mais tarde, conquistaram a vitória e, gritando "Viva Maria!", hastearam a bandeira de Cristo. O maior devoto e propagador do culto à Nossa Senhora Auxiliadora foi o grande educador e inovador São João Bosco, que desde o início colocou toda a sua obra de sacerdote e fundador sob a sua proteção e auxílio. Ele fundou a Congregação de São Francisco de Sales, cujos sacerdotes são conhecidos como Salesianos de Dom Bosco, as Filhas de Maria Auxiliadora e os Cooperadores Salesianos para leigos e sacerdotes. Foram esses missionários que espalharam com a sua chegada a devoção e a celebração da festa de Nossa Senhora Auxiliadora em todos os cantos do planeta. E foi assim que ela chegou também aqui no Brasil. Rezemos. Santíssima Virgem Maria, a quem Deus constituiu auxiliadora dos cristãos, nós vos escolhemos como senhora e protetora de nossos lares. Dignai-vos mostrar vosso auxílio poderoso e conceda-nos a graça mais importante, a de vivermos sempre na amizade de Deus, evitando todo o pecado. Dai-nos a fé que tivestes na palavra de Deus e o amor que nutristes para com vosso Filho Jesus e para com todos aqueles pelos quais ele morreu na cruz. Maria, auxílio dos cristãos, rogai por nós.
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1: Estamos de volta com a Mãe Aparecida aqui pela Rede Aparecida de Rádio. Juntos vamos acolher com muito carinho e receber o irmão Cláudio Teixeira. Com Você Também é Chamado.
2: Ouvintes da Rádio Aparecida, Rede Aparecida de Comunicação, do programa Você Também é Chamado. Mais uma vez estamos aqui para juntos refletir sobre vocação, chamado de Deus e resposta de cada um de nós. E nesse mês mariano, mês de maio, nós estamos refletindo um pouco sobre a vocação de Maria. E exemplo de Maria, mãe de Jesus, também nós somos chamados a responder com alegria o chamado que Deus faz a cada um de nós, para que assim possamos ser fiéis ao convite do Senhor em nossa vida, assim como Maria foi fiel ao chamado de Deus para ser a mãe do Salvador, a mãe de Jesus, a mãe de cada um de nós. E hoje, querido ouvinte, nós somos convidados a refletir Maria, a vocacionada do Pai. Convidada pelo Pai Celestial a colaborar no projeto de salvação da humanidade, Maria deu seu sim com generosidade. O mês de maio traz consigo a figura de Maria, a mãe de todas as mães, porque gerou em seu ventre o Filho de Deus e nosso irmão, Jesus Cristo. Tal vocação se dá porque Maria foi escolhida pelo Pai para ser a mãe do Verbo encarnado por obra do Espírito Santo. Maria é vocacionada do Pai, pois dele recebeu uma vocação, um chamado muito especial que envolve o mistério de Deus em nós. A encarnação. Convidada pelo Pai Celestial a colaborar neste projeto salvífico, Maria deu seu sim com generosidade. Eis aqui a serva do Senhor, faça-se em mim segundo a vossa palavra. Lucas capítulo 1, versículo 38. Olhar para Maria como modelo de vocação significa, desde já, uma abertura ao projeto de Deus que Deus tem para cada um de nós. E isso traz consigo a confiança plena no amor de Deus por nós. Ao fazer o convite de amor, o horizonte de sentido precisa encontrar cada vez mais a esperança da salvação de Deus realizada em nós e através da nossa doação, do nosso sim à vontade divina. Maria, quando respondeu com generosidade a Deus, não entendia muito qual seria o desenrolar da história. Simplesmente se abandonou nas mãos do Criador. Assim também deve ser a nossa caminhada de vocacionados e vocacionadas. Mesmo sem ter controle do futuro em nossas mãos, é preciso confiar na providência divina e nas promessas de Deus, pois Ele é fiel. A confiança é uma das características primordiais na vida de um vocacionado. É preciso deixar Deus guiar nossa história, para que Ele, ao fazermos uma história de amor com cada um de nós. Muitas vezes olhamos para Maria e buscamos viver a mesma fidelidade e alegria diante da vocação que nos foi dada. Mas ao mesmo tempo, Maria olha nos nossos olhos de filhos e nos faz entender que a verdadeira vocação só se realiza junto a Jesus, o Santíssimo Redentor. Não é possível, queridos irmãos e irmãs, viver a vocação religiosa, a vocação sacerdotal, a vocação matrimonial, a vocação leiga em nossas comunidades, sem ter comunhão com Jesus. E só se tem comunhão com o Senhor fazendo o que Ele nos pede. Por isso, ela aponta para Jesus e recomenda vivamente a cada um de nós: fazei tudo o que Ele vos disser. João capítulo 2, versículo 5. Diante disso, peçamos a Maria, a vocacionada do Pai, que nos ajude a realizar sempre a vontade de seu Filho Jesus, fazendo da nossa vida e vocação uma oblação a Deus e aos mais necessitados de nossos tempos. Rezemos a Maria pelas vocações em nossa igreja. Senhor da messe, pastor do rebanho, faz ressoar em nossos ouvidos teu forte e suave convite, vem e segue-me. Derrama sobre nós o teu espírito, que ele nos dê sabedoria para ver o caminho, generosidade para seguir tua voz. Senhor, que a messe não se perca por falta de operários, desperta nossas comunidades para a missão. Ensina nossa vida a ser serviço, fortalece os que querem dedicar-se ao reino de Deus na vida consagrada e religiosa. Senhor, que o rebanho não pereça por falta de pastores. Sustenta a fidelidade de nossos bispos, padres, diáconos e ministros. Dá perseverança a nossos seminaristas. Desperta o coração de nossos jovens e adolescentes para o ministério pastoral em tua igreja. Senhor da messe, pastor do rebanho, chama-nos para o serviço de teu povo. Maria, mãe da igreja, modelo dos servidores do evangelho, ajuda-nos a responder o sim. Amém. Queridos ouvintes da Rádio Aparecida, Rede Aparecida de Comunicação, o nosso abraço, fique com Deus. Deus abençoe e até a próxima vez, se Deus quiser.
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1: Com a Mãe Aparecida, Rede Aparecida de Rádio. Estamos de volta para juntos acompanharmos ele, Padre Zezinho, canções que a fé escreveu.
4: Irmão e irmã, façamos catequese. Jesus deu sinais claríssimos de que ele era mais que um simples ser humano. E ele mostrou isso curando, expulsando demônios. Ele dizia: se eu expulso os demônios pelo Espírito de Deus, é porque chegou até vocês o reino de Deus que eu estou mostrando. A coisa além do que vocês imaginam que eu estou mostrando, porque o Pai me mandou fazer isto. Existe um reino que não é do mundo. E este reino espiritual, sim, pode mudar as coisas. Então, a igreja sempre levou a sério que os milagres são motivos de credibilidade. Sim, mas não pode ser motivo de teatro. É aí que a coisa ficou séria. E muitos fizeram isso, e muitos foram punidos. No episódio de Pedro, que puniu alguém que estava usando esse poder, é o aviso de dizer: não se brinca com o milagre. Então, a resposta de Jesus fala dizendo que os profetas também fizeram milagres em vista do futuro do reino de Deus. Então, a vinda do reino, a messianidade, palavra é essa, messianidade. Jesus era Messias. Os sinais levavam as pessoas à libertação, salvação. Sem isso, não dá para falar em curas e milagres. Cantem comigo.

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6: Olá, meu querido irmão, querida irmã, você que nos acompanha nesse programa Com a Mãe Aparecida. Sou o padre Vanderlei, missionário redentorista. Vamos colocar-nos na presença de Deus, rezar, pedir, agradecer e louvar. Estamos aqui nesta semana de preparação para a festa do nascimento da comunidade missionária, a igreja convocada a anunciar os valores do evangelho em todos os cenários da história. Celebrando a graça de Pentecostes, somos convidados a abrir o coração à ação do Espírito Santo, que desce sobre os apóstolos reunidos com Maria e outras mulheres, para renovar, fortalecer e conduzir todos os fiéis no caminho da verdade e do amor. E assim como os apóstolos e Maria e as outras mulheres, reunidos, recebamos o dom do Espírito Santo e sejamos transformados em testemunhas corajosas do Evangelho. Vamos rezar pela unidade em todos os setores da nossa comunidade de fé, pela igreja, pela nossa comunidade local, pela igreja em todo o mundo. Vamos rezar pela unidade dos corações da humanidade, que haja mais paz, amor, harmonia, que ao buscar os seus lugares de bem-estar, o ser humano não queira atrapalhar, machucar e matar. Vinde, ó Espírito Santo, enchei os nossos corações com a força do vosso amor e acendei em nós o fogo da vossa graça. Ó Espírito Divino, fonte de vida e santidade, derramai sobre nós vossos dons preciosos, a sabedoria que nos conduz, o entendimento que nos ilumina, o conselho que nos orienta, a fortaleza que nos sustenta, a ciência que nos aproxima de Deus, a piedade que nos torna filhos confiantes e o santo temor que nos mantém firmes no vosso caminho. Renovai, Espírito de amor, as nossas vidas, curai nossas fraquezas, transformai nossos corações endurecidos em corações de carne, como o Senhor nos diz, e fazei de nós instrumentos de paz, que nossas mãos se estendam para semear a paz e jamais para pegar em armas que provocam guerra e morte. Espírito de amor, dai-nos a unidade, a capacidade de amar-nos na diversidade de cenários de vida que temos e somos. Descei sobre a vossa igreja reunida nesses dias em oração, fortalecendo as nossas comunidades e tornando-as missionárias corajosas do Evangelho. Permanecei conosco ao longo desta semana e a todos os dias de nossa vida, iluminando nossos passos, nossas decisões, nossa mente, nosso coração, para que proclamemos palavras de verdade com amor, de verdade com justiça, de verdade com equilíbrio, de verdade semeando a paz. E guiados por vossa presença e vossa unção, Espírito Santo, fogo abrasador, possamos viver como verdadeiros discípulos e discípulas de Jesus Cristo. Doce hóspede de nossa alma, desde o batismo, não vos canseis de nos inspirar pensamentos, palavras e sentimentos bons. Por isso, nós abrimos o nosso coração a ti e pedimos, não nos deixeis caminhar sozinhos, conduzindo-nos sempre no caminho que é Jesus, para cumprirmos a vontade do Pai, na comunhão com todos os irmãos e irmãs. Espírito Santo de Deus, sopre o teu vento purificador, manda o teu fogo abrasador, e que jorre de nosso interior a água pura da palavra de Jesus. Amém.
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5: Estamos de volta com a Mãe Aparecida, aqui pela Rede Aparecida de Rádio. Maria é presença que acolhe, é colo que conforta, é intercessora que caminha conosco. Agora, no silêncio do coração, vivamos juntos o momento com Maria. Quem nos conduz nessa reflexão de ternura e fé é Elô Silvério.
7: Estamos começando o momento com Maria de hoje e vamos juntos refletir o tema: Maria nos ensina o Pentecostes. Maria nos ensina o verdadeiro sentido de Pentecostes ao mostrar que a ação do Espírito Santo começa no coração disponível e obediente. Antes mesmo do Pentecostes acontecer na igreja, ela já havia experimentado essa graça na Anunciação, acolhendo o Espírito com fé e prontidão. Sua vida revela que quem recebe o Espírito não permanece parado, mas se coloca imediatamente em missão, servindo com amor e levando Deus aos outros, como fez ao visitar Isabel. No cenáculo, Maria aparece como aquela que persevera na oração e sustenta os discípulos na esperança da promessa, se tornando modelo de confiança e unidade. Ela nos ensina que Pentecostes não é apenas um evento, mas uma experiência contínua de abertura ao Espírito. Com Maria, aprendemos a dizer sim a Deus, a viver guiado por Ele e a transformar nossa vida em missão. Sob sua intercessão, somos conduzidos a um novo Pentecostes, onde o Espírito Santo renova, envia e faz de nós testemunhas vivas do amor de Cristo.
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0: que os diversos membros da comunidade devem prestar uns aos outros pressupõe diversidade de aptidões em cada um. Assim, convém que os cargos sejam bem repartidos. Isso se faz pelos carismas, dons sobrenaturais dos quais se trata frequentemente nas cartas de São Paulo, principalmente na primeira epístola aos Coríntios, nos capítulos 12 e 14. Deles se faz enumeração por duas vezes, 1 Coríntios 12, de 8 a 10 e 28, 30. Encontra-se também em Efésios 4, 7 e 16. As listas mencionadas apresentam expressões idênticas, mas ao mesmo tempo divergências numerosas. As expressões idênticas, aliás, não se aplicam necessariamente às mesmas realidades. Variando nas diversas situações dos fiéis da igreja e aplicando-se mais exatamente às necessidades que devem socorrer. O aspecto sob o qual se apresenta a lista da epístola aos Romanos torna-lhe a interpretação delicada. Primeiro, encontra-se as duas expressões abstratas, profecia e serviço. Depois, expressões concretas, aquele que ensina, aquele que exorta, aquele que reparte, aquele que preside, aquele que faz obras de misericórdia. E acrescentam-se as condições em que se deve exercer cada um desses carismas. Os dons são diversos para cada um, conforme a missão particular de cada indivíduo na comunidade. Destinam-se ao bem permanente da igreja. Alguns deles têm caráter miraculoso, mas no todo visam funções normais na vida normal da igreja de todos os tempos. O dom abstrato de profecia engloba os dois dons concretos de ensinar e exortar. A profecia edifica, encoraja e exorta, 1 Coríntios 14:3. E a expressão também abstrata do serviço encerra o conceito dos outros três carismas, expressos em concreto: repartir, presidir e fazer misericórdia. A profecia enfeixa os socorros espirituais, os outros os socorros materiais. No uso da profecia, o profeta tem de seguir pela fé. A fé subjetivamente nele habita pelo dom de Deus, mas tem a sua norma subjetiva na revelação pregada pelos apóstolos. O profeta assim deve seguir a norma da fé verdadeira que ele recebeu da pregação e nele habita, segundo o dom de Deus.
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1: Estamos de volta com a Mãe Aparecida, aqui pela Rede Aparecida de Rádio, rezando, agradecendo, colocando suas intenções aos pés da Mãe Aparecida. Juntos vamos acolher com muito carinho o Padre João Carlos com a mensagem.
2: Sem o Espírito Santo, seríamos um povo sem esperança, acomodando-nos à realidade, não uma vibrante onda de renovação da face da terra. Pentecostes, o sopro de Deus. Sem o Espírito Santo, Jesus seria uma história do passado. Uma linda e emocionante história de um Deus que se fez homem e morreu no madeiro por amor. Restaria apenas um passado inspirador para uma legião inconsolável de fãs. Mas o Espírito Santo foi enviado, veio sobre nós como fogo da presença divina, comunicando a vida de Deus. É Ele quem atualiza a presença de Jesus. Por sua atuação, Jesus manifesta-se vivo e operante na sua igreja. Sua presença é real na comunidade que se reúne em seu nome, na palavra ali proclamada e de maneira especial e sacramental no pão e no vinho consagrados. No seu espírito, Jesus vive ressuscitado no meio de sua igreja e age por meio dela no mundo. Sem o Espírito Santo, a igreja seria um grupo de gente acuada, fechada dentro de quatro paredes dos seus cenáculos, isolada, com medo do mundo e com o futuro ameaçado. Mas o Espírito Santo foi enviado, veio sobre nós com um vento de liberdade, nos fazendo mais confiantes e obedientes a Deus do que aos homens. Com a vinda do Espírito Santo, os discípulos, trancados por medo dos judeus, abriram as portas e saíram à rua. O testemunho de Pedro, em nome da comunidade, atraiu gente de todas as nações e o número de batizados chegou a 3.000 pessoas. É o Espírito Santo que, assistindo à igreja hoje, a faz abrir as portas e sair para encontrar todos e a todos levar a esperança e o amor de Deus. Sem o Espírito Santo, você e eu seríamos apenas grandes admiradores de Jesus de Nazaré e, quem sabe, sinceros respeitadores do Deus Criador. Mas o Espírito foi enviado, veio sobre nós como água regeneradora, nos trazendo o perdão dos nossos pecados e nos fazendo filhos de Deus. Com o Espírito Santo, a redenção que Jesus alcançou na sua morte e ressurreição nos foi aplicada. Somos agora novas criaturas, renascidas como filhos de Deus. Pelo Espírito, falamos com o Pai como filhos que somos. Estamos em comunhão com Jesus, como o ramo está unido à videira. Sem o Espírito Santo, nossa oração seria um monólogo infrutífero e duvidoso, não uma conversa amorosa com o Pai por meio do Filho. Sem o Espírito Santo, a igreja seria uma instituição esclerosada pelo tempo, não uma comunidade surpreendentemente nova, pujante,

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7: Com a Mãe Aparecida, Rede Aparecida de Rádio, estamos de volta para juntos acompanharmos o tema do dia com o Padre Sebastião Reis.
8: Hoje pedimos sabedoria com esse tema. Somos aquilo que queremos ser. A nossa vida como um dom já é motivo de grande alegria que devemos reconhecer através da nossa entrega e doação. Diante deste mundo, somos aquilo que queremos ser, a partir da escolha dos caminhos que conduzem à felicidade, alegria e realização. A nossa consciência pode certificar-se que é possível fazer da nossa existência um grande banquete recheado de alegria e de paz. Nesta construção da própria vida, o respeito pelo outro começa dentro de nós, acompanhado de uma filosofia de comportamentos, gestos e atitudes que constrói a paz. Não podemos carregar em nossa bagagem pessoal inveja, mágoas, rancores, mas o respeito e a promoção do seu próximo, acolhendo-o e reconhecendo as suas virtudes. Não podemos transformar o nosso ambiente comunitário, pastoral, humano, em um calvário de sofrimento. É preciso vestir e revestir-se da veste nupcial da bondade, da misericórdia e da compreensão. Nós colhemos aquilo que nós plantamos.
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1: Caríssimos todos, a paz esteja com cada um de nós que somos filhos de Deus. Pelo batismo, fomos adotados como filhos de Deus e o Espírito Santo habita em nós para nos conduzir segundo os mandamentos de Deus Pai, revelados por Jesus, que vem nos ensinar como amar a Deus e amar o próximo. Olhemos para Maria sempre, porque nela está o modelo. Vamos aprender as diversas características e etapas do amor a Deus e ao próximo, sabendo acolher a vontade dele, assumindo com humildade, confiando em Deus acima de qualquer coisa, abraçando os desafios de cada dia, gerando Cristo no mundo através do amor. Cada vez que eu amo a Deus e amo o próximo, é Jesus que está no meio de nós agindo, pois ele disse: onde dois ou mais estiverem reunidos, eu estou no meio deles. Abraçando a cruz como Jesus e Maria acompanhando, permanecendo fiéis até o fim, mesmo quando tudo parece que está desmoronando na vida. Não vamos perder a esperança. A vida, repito mais uma vez, é um aprendizado permanente, mas com a graça de Deus temos uma mãe para nos educar, Maria. Temos um pai na fé como testemunho do verdadeiro amor, São José. Temos Jesus como nosso irmão, salvador e redentor, que revela para nós, para todas as pessoas, qual é a verdadeira vida que nós devemos viver e como devemos viver. Portanto, o Evangelho penetre no mais profundo do nosso coração, como penetrou no coração de Maria. Que a gente medite, ou seja, pense, reflita, procure entender e como colocar em prática. É desse modo que nós vamos realmente viver uma vida nova, autêntica. E teremos a alegria de um dia compartilhar definitivamente no paraíso com Maria, com José, com Jesus, com Deus Pai, com o Espírito Santo, com os anjos e santos, a maravilhosa e autêntica e definitiva vida na eternidade no céu.
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1: Juntos vamos acolher aqui no Com a Mãe Aparecida o padre Lucas Emanuel, trazendo as notícias missionárias.
2: Olá, queridos amigos, ouvintes da rede Aparecida de Rádio. Eu sou o padre Lucas Emanuel, missionário redentorista, e passo por aqui mais uma vez para trazer para você que nos acompanha sempre as notícias missionárias. E nesse mês de maio estamos vivendo a graça das Santas Missões Redentoristas na paróquia Nossa Senhora de Sion, lá na cidade de São Sebastião do Paraíso, Minas Gerais, diocese de Guaxupé. Já falamos aqui no nosso programa da semana passada um pouco sobre como tem sido essa preparação, né? Escutamos a irmã Marlene, também escutamos a dona Rosimar falando um pouquinho sobre a alegria dela de viver esse momento das Santas Missões, a segunda fase nas casas, e agora o povo já está vivendo a terceira fase, os missionários redentoristas já estão nas comunidades. E nós vamos ouvir hoje o Padre Ságio, ele que é o pároco desta paróquia. Padre Ságio é um padre muito amigo dos missionários redentoristas, ele, onde vai, sempre pede o auxílio das Santas Missões, conhece bem o nosso trabalho, então, com alegria, que realizamos essa missão em sua paróquia. Mais uma missão, né, Padre Ságio? E vamos ouvi-lo, então, sobre como tem sido para ele viver mais uma Santa Missão Redentorista.
3: Estamos vivendo as Santas Missões Populares, né? Primeira fase iniciou no dia 20 de fevereiro, com a chegada da irmã, organização dos setores missionários, e depois a segunda fase, que foi a reza dos setores, né? O encontro das famílias está sendo muito bem participada, e agora, no dia 21, a chegada dos missionários para a terceira fase. Primeiro momento, as capelas rurais, as comunidades rurais vão ser missionadas pelos missionários, né? Esse momento de animação, né? Um momento de grande retiro para a nossa paróquia, né? Depois teremos também nas comunidades da cidade e na matriz, que terá início no dia 28. De maio, de dia 28 a dia 7. As missões é esse tempo maravilhoso de renovação, né? Renovação pastoral, renovação do ardor, descoberta de novas lideranças e um momento também que eu penso que é um grande retiro para toda a paróquia, né? E convidamos e convocamos todos os paroquianos e aqueles que foram também alcançada através do setor missionário para fazer essa experiência. Isso dá uma motivação especial na vida paroquial. Já é a minha quinta missão, né? Desde Capitinha, depois Poços, Carmo, Alfenas e agora aqui em São Sebastião do Paraíso. Então nós estamos muito esperançosos, né? De que será um acontecimento maravilhoso, né? De oração, de encontro, de celebração, e nós estamos assim na expectativa de receber os missionários para esse trabalho já na quinta-feira e esperamos que Deus possa nos iluminar, que esse trabalho seja de fato aquilo que a igreja nos propõe, uma igreja de saída e uma igreja missionária, né? Vivendo o anúncio. Então, queremos acolher todos os missionários e também celebrar esse tempo das Santas Missões Populares. Aí, um abraço a todos os missionários, um abraço a todos os redentoristas, né? Que faz esse trabalho maravilhoso, que são as Santas Missões Populares.
2: Escutamos o Padre Ságio. Muito obrigado, Padre Ságio, pelo carinho que tem para conosco, para com a nossa missão. Vocês viram, né, gente? A quinta missão redentorista que o Padre Ságio vive, né? Nas paróquias por onde passou. E ele falou aí, ó, da importância da igreja missionária, a igreja em saída, renovando essa esperança, até bonita a expressão que ele usou, né? A missão como um grande retiro espiritual. Pois é, Padre Sérgio, muito obrigado. Tamo junto aí. Ele falou da acolhida dos missionários, a missão começou no dia 21, na quinta-feira, e ela vai se estender aí até o próximo dia 7 de junho. Que seja um tempo de muitas graças e bênçãos para todo o povo, né, da cidade de São Sebastião do Paraíso, na paróquia Nossa Senhora do Sion. Tá vendo, gente? Continue rezando pelas Santas Missões Redentoristas, assim você se faz também missionário e missionária conosco, para que o nosso trabalho continue aí ajudando a produzir frutos, né? Frutos do reino de Deus, né? No meio do povo. A missão, ela provoca, né? Para que depois o povo continue, né? Junto com o pároco, vivendo a igreja missionária, produzindo frutos do reino, né? O sonho de Jesus aqui, o que ele veio nos ensinar a viver, não é verdade? Bom, meus irmãos, hoje nós ficamos por aqui, agradecemos a sua companhia de sempre. E aí, deseja viver a graça das Santas Missões Redentoristas na sua paróquia? Bom, converse com seu pároco, peça para que ele faça contato conosco através do portal a12.com/missões ou pelo telefone, que também é o WhatsApp, 0 operadora 16 99700 9566, ou ainda pelo nosso Instagram, @santasmissõesredentoristas. Meus irmãos e irmãs, fiquem com Deus e com as bênçãos da Mãe Aparecida. Um grande abraço a todos. Tchau. E viva Santas Missões Redentoristas.
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4: Estamos de volta com a Mãe Aparecida, aqui pela rede Aparecida de Rádio. Vamos acolher com muito carinho o Padre Tiago Costa, trazendo Deus conosco dia a dia.
5: Olá, meu irmão, minha irmã, caros ouvintes da Rádio Aparecida, você aqui é devoto de Nossa Senhora, solenidade de Pentecostes. Chegamos à plenitude do tempo pascal com a solenidade de Pentecostes. Jesus sobe ao céu, está junto do Pai e cumprindo sua promessa, envia o Espírito Santo sobre os discípulos e Nossa Senhora e sobre toda a igreja. Desde então, a igreja testemunha o ressuscitado no meio de nossa humanidade. Ele está presente mesmo no meio da pluralidade de nosso tempo e de nossa história. O povo de Israel já celebrava o Pentecostes como uma festa memorial do dom da lei no Sinai, com a presença do Espírito Santo. O Pentecostes, os discípulos que seguem bem de perto a Cristo, celebram a aliança definitiva. Jesus não os deixa desamparados, não deixam órfãos sua comunidade nascente. Sua ausência é ao mesmo tempo presença e ainda tenha subido aos céus, de lá envia o Espírito Santo, terceira pessoa da Santíssima Trindade, o amor do Pai e do Filho. A comunidade dos discípulos e toda a igreja compartilha da mesma vida, do mesmo Espírito que leva a anunciar com fervor o reino de Deus na história, anunciar a boa nova, a apontar o caminho a seguir e fazer o bem. Do mesmo modo que o Espírito se manifesta em Cristo e ele desde então passa a anunciar o reino no batismo, o Espírito Santo desce sobre Jesus. O mesmo acontece na igreja hoje. Por isso, Pedro e João sobem ao templo e anunciam a verdade de Cristo, oferecendo a salvação, a gratuidade do amor salvífico de Cristo, como aquele pobre à porta do templo. que não ganha nenhum dinheiro, mas ganha a vida completa, plena. Ouro e prata eu não tenho, mas o que tenho eu te dou. O Espírito de Cristo ressuscitado guia toda a igreja em sua ação evangelizadora, a começar por nós, em nossa comunidade, em que devemos viver o amor na união, na fraternidade. Sob a luz do Espírito Santo, os discípulos não se amedrontam diante das oposições do anúncio do Evangelho. Com todo ardor, anunciam as maravilhas do Senhor, de seu reino. A Igreja de Cristo, somos chamados a fazer parte, a ser um tijolo vivo, ajudando a construir o reino que é nosso. Fomos consagrados ao Senhor, e nos sacramentos que recebemos ou ainda vamos receber do batismo e da crisma, recebemos a unção do Espírito Santo que nos faz missionários do reino, juntamente com Jesus. Nossa missão é viver o ensinamento de Cristo e testemunhar sua presença entre nós. Como o Pai me enviou, assim também vos envio. Sejamos, pois, essa igreja bonita, sendo um só corpo que é Cristo, porque um só é o Senhor, um só é o Espírito, um só o batismo. Meu irmão, minha irmã, por intercessão de Nossa Senhora Aparecida, Deus continue abençoando a você e toda a sua família.
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1: E no quadro Gente Como Nós, os Santos e as Santas da Bíblia para todos os dias do ano. A Estela Marcon apresenta pra gente as histórias dos personagens. 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

0: comunidade, e quem estava presidindo era o apóstolo Paulo. Era o último encontro da comunidade com Paulo, que ia viajar no dia seguinte junto com a equipe missionária. Diz a Bíblia: no primeiro dia da semana estávamos reunidos para a fração do pão. Paulo, que devia partir no dia seguinte, dirigia a palavra aos fiéis e prolongou o discurso até meia-noite. Havia muitas lâmpadas na sala superior onde estávamos reunidos. Nessa hora, um jovem chamado Eútico, que estava sentado na beira da janela, acabou adormecendo. Ao adormecer, ele se desequilibrou e caiu do terceiro andar. Quando levantaram, estava morto. Então Paulo desceu, inclinou-se sobre Eútico, o abraçou e disse: "Não se preocupem, porque ele está vivo." E depois disso, Paulo subiu de volta para o salão e presidiu a Eucaristia, partindo e comendo pão. Quanto a Eútico, eles os levaram vivo e sentiram-se muito confortados. Naquela época ainda não havia domingo. O dia que para nós hoje é domingo, para eles era o primeiro dia da semana, ou a primeira feira. Não era feriado, é um dia normal de trabalho, como qualquer outro. Por isso as celebrações dos cristãos eram feitas na noite do sábado para o primeiro dia da semana. Então esse primeiro dia, ou primeira-feira, passou a ser chamado de Dia do Senhor, em latim. Dies Domini. Então daí nós sabemos de onde vem o nome deste dia tão importante, que hoje é chamado domingo.
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1: Estamos de volta com a Mãe Aparecida, aqui pela Rede Aparecida de Rádio. Vamos juntos acompanhar você e o livro, com o irmão Marco Lucas.
2: Olá, meus amigos da Rádio Aparecida e do Portal A12. Que alegria ter a sua companhia no quadro Você e o Livro. Hoje o nosso encontro tem um perfume de alegria e uma dose generosa de bom humor. Estamos nos aproximando do dia 26 de maio, data na qual a igreja celebra aquele que é conhecido como Santo da Alegria e o Apóstolo de Roma, São Felipe Neri. Em um mundo que tenta nos convencer de que a felicidade está no acúmulo de bens e no status, Felipe Neri aparece como um sopro de simplicidade. Ele nos ensina que a verdadeira alegria não nasce no que temos no bolso, mas de quem e com quem nós temos e carregamos dentro do nosso coração. Mas quem foi esse homem que conquistou o coração do Papa Francisco e de tantos fiéis ao longo dos séculos? Separei algumas curiosidades para você. São Felipe Neri ficou conhecido como Santo Brincalhão. Ele não suportava a rigidez excessiva. Para combater o orgulho e a vaidade, ele fazia coisas inusitadas, como raspar apenas a metade da barba ou usar as roupas do avesso. Ele dizia que o caminho para o céu exige que não nos levemos tão a sério. Um coração que cresceu, literalmente. Conta a história que durante uma experiência mística de Pentecostes,

0: seu coração se dilatou de tanto amor por Deus que duas de suas costelas se quebraram para dar espaço a esse sentimento. O pai da juventude, Felipe, ele fundou o oratório, um lugar no qual a música, o riso e a oração caminhavam juntos. Para ele, ser santo não era ser triste. Pelo contrário, ele repetia: tristeza e melancolia fora da minha casa. Olha que bonito. Tristeza e melancolia fora da minha casa. Eu não sei como você está, como está o seu coração nessa semana, mas o meu convite é para que você mande embora toda a tristeza e aprenda com São Felipe Neri o caminho da alegria e da paz interior. Pensando nisso, eu apresento o livro A Vida de São Felipe Neri, Um Coração Dilatado de Amor, escrito por Douglas Palmeiras. Nesta obra, o autor nos convida a percorrer as ruas de Roma ao lado de São Felipe, acompanhando seu trabalho com os jovens, os pobres, os marginalizados. O livro não é apenas uma biografia, é um convite ao discipulado, é aquilo que a nossa conferência da América Latina e do Caribe nos apresentou aqui em Aparecida, que todos nós, pelo batismo, somos discípulos e missionários de Jesus ressuscitado. Olha que bonito esse livro, gente. Olha que missão que ele nos confia. Então, ao ler cada página, vamos perceber que São Felipe Neri foi um missionário da acolhida, e acolher bem é sempre evangelizar. Ele não apenas pregava o evangelho, ele era o sorriso de Deus para quem já tinha perdido a esperança. 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Que a leitura dessa obra seja para você um farol, que a vida de São Felipe Neri te ajude a encontrar a leveza na simplicidade e a descobrir que o caminho para o céu é pavimentado de amor e de alegria. Fiquemos todos com Deus, também com a proteção e a intercessão de Nossa Senhora e de São Felipe Neri, e até o próximo quadro Você e o Livro.
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11: E dentre vós mesmos se levantarão homens que ensinarão doutrinas perversas para arrastar os discípulos consigo. Atos dos Apóstolos 20:30. Ao mesmo tempo em que nossos ouvidos são agraciados com doutrinas cristãs puras e verdadeiras que emanam da palavra do Senhor, ao mesmo tempo também somos bombardeados com ensinamentos e doutrinas distorcidas e diabólicas a respeito de Deus e do ser humano. São ensinamentos que rasgam ao meio os pilares da fé cristã, são doutrinas falsas que afastam de Cristo. São mensagens que agem como veneno, criando a morte ainda em vida e não a salvação. Porém, isto não é algo restrito apenas à nossa geração. Desde o início do crescimento da igreja cristã, a fé foi bombardeada com inúmeros ensinamentos e doutrinas deturpadas e que, infelizmente, acabava arrebanhando seguidores, mesmo tendo em si uma mensagem de morte. O exemplo disso é o que nos registra o texto bíblico de Atos dos Apóstolos 20:30, abre aspas. É dentre vós mesmos que levantarão homens que ensinarão doutrinas perversas para arrastar os discípulos consigo. Fecha aspas. O alerta se faz necessário. Cuidemos com o que oferecemos ao nosso coração e aos nossos ouvidos. Há muito veneno sendo entregue em cápsulas que até parecem inofensivas, mas que lentamente irá corroer os pilares e princípios da fé cristã. Estas doutrinas satânicas rasgam os ensinamentos bíblicos, às vezes até mesmo de forma sutil. Cuidemos para que nossa salvação não seja alcançada fora em troca destes venenos oferecidos a nós diariamente e das mais diferentes formas. Acima de tudo, bebamos da verdadeira fé, bebamos do ensino bíblico, bebamos das doutrinas que estão de acordo com as Escrituras. Confessar a Jesus como Senhor é ganhar de presente a salvação conquistada pelo próprio Cristo. Menos veneno, mais vida. Menos ensinos diabólicos, mais palavras do Senhor. Menos mentira, mais da verdade que liberta. Senhor, fortaleça-nos na verdadeira fé e nas doutrinas que emanam da Tua palavra. Guarda-nos do veneno mortal que os ensinamentos de Satanás nos traz. Em nome de Jesus, amém.
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1: Com a Mãe Aparecida, Rede Aparecida de Rádio, muito obrigado a você que nos faz companhia, você que nos acompanha através do aplicativo, através do portal A12, também através das rádios parceiras que integram a Rede Aparecida de Rádio. Muito obrigado por estar conosco nesta madrugada. Vamos juntos acompanhar neste momento os títulos marianos com Elô Silvério.
2: Nossa Senhora de Coromoto. Nossa Senhora de Coromoto é reconhecida como a padroeira da Venezuela e representa um dos episódios mais marcantes da evangelização na América Latina. Sua história remonta ao século XVII, quando o povo indígena que vivia na região de Guanaré mantinha resistência ao contato com os colonizadores e a nova fé que lhes era apresentada. Em 1652, segundo a tradição, a Virgem Maria apareceu ao cacique da tribo, conhecido como Coromoto, enquanto ele caminhava perto de um riacho. A bela senhora, envolta em luz, convidou-o a procurar os brancos para receber a água do batismo, gesto que simbolizava a entrada no caminho do Evangelho. Impressionado, o cacique hesitou e parte da comunidade aproximou-se dos missionários. Uma segunda aparição teria ocorrido quando, incomodado pelas mudanças que se aproximavam, o cacique tentou rejeitar a mensagem. Ao tentar afastar a aparição com a mão, a virgem desapareceu, deixando entre os dedos dele uma pequenina imagem impressa. Esse objeto, considerado milagroso, tornou-se o primeiro sinal visível da presença de Nossa Senhora entre aquele povo e até hoje é guardado com grande veneração. A partir desse acontecimento, o cacique e sua comunidade aceitaram o batismo e a devoção à Virgem de Coromoto começou a se difundir, ganhando força ao longo dos séculos. A devoção à Nossa Senhora de Coromoto tornou-se símbolo nacional de fé e união. Ela é vista pelos fiéis como protetora das famílias, guia espiritual e mãe que acolhe todas as culturas, especialmente os povos indígenas. Em 1942, foi proclamada oficialmente como padroeira da Venezuela e seu santuário em Guanaré atrai peregrinos de todo o país e de outras nações que buscam graças, proteção e consolo. A imagem de Nossa Senhora de Coromoto é pequena, delicada e profundamente simbólica. Representa Maria sentada com um menino Jesus no colo, ambos expressando serenidade e proximidade. Maria veste túnica vermelha e manto azul e estende a mão direita em gesto de bênção. O menino segura um pequeno globo, indicando seu domínio sobre o mundo. Apesar do tamanho reduzido, a imagem possui um valor espiritual imenso, pois, segundo a tradição, foi deixada milagrosamente na mão do cacique no momento da aparição. Nossa Senhora de Coromoto, rogai por nós.
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0: 4 horas e 1 minuto.
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3: Sou, que bom estarmos juntos novamente. Estamos chegando por aqui na sua rádio. Eu sou amigo Elbert Andrade e você do outro lado me fazendo companhia a partir de agora com muita música sertaneja. Pode aumentar o som por aí, porque o Classe A está começando. Deixa cair os modernos.

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1: Foi mais uma que nós ouvimos por aqui também, nosso sertanejo Classe A, que volta em instantes.
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0: 4 horas e 18 minutos. 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
0: 4 horas e 21 minutos.
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11: Você está ouvindo o sertanejo classe A, de volta com você com mais um bloco de música boa.
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0: 4:33.
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0: 4:35.
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7: Opa, já estamos de volta, já tomei meu cafezinho ali, meu pãozinho de queijo e agora vamos seguindo com mais moda.
8: Ser

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1: Vou ali tomar um cafezinho, mas volto já.
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2: 4:49.
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1: 4:50.
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2: 5:04.
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2: 5:05.
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2: 5:08.
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1: Você está curtindo o sertanejo classe A na comunicação do amigão de sempre, o Elbert Andrade. Vamos juntos. É muito bom, né? Saber que você está ligado com a gente, está ouvindo o nosso programa.
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1: Fechando esse nosso bloco musical aqui do Sertanejo Classe A, que volta daqui a pouquinho com mais sucessos.
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2: 5:18.
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2: 5:18.
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2: 5:23.
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Sertanejo Classe A. Pra você que ligou o rádio agora, bom dia! Estamos apresentando o programa Sertanejo Classe A.

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1: Já já, mais músicas pra você no Classe A.
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1: 5:33.
2: Bom dia, 6.
3: Bom dia. 6,3.
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1: 5:34.
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1: 5:36.
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0: Παπανδρέου, Φλασιά.
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2: Fechando esse nosso bloco musical aqui do Sertanejo Classe A, que volta daqui a pouquinho com mais sucessos.
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2: 5:47.
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2: Cinco horas e 49 minutos.

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0: 5:50.
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3: Bom dia, queridos rádio ouvintes. Eu sou o Padre Ricardo Fidelis. Vamos dar início nesse momento à nossa oração da manhã, neste dia do Senhor. Hoje é domingo, iniciamos uma nova semana. Somos convidados a dar graças a Deus e também a buscar a sua proteção e a sua força. Em nome do Pai e do Filho e do Espírito Santo. Amém. Que a graça de nosso Senhor Jesus Cristo, o amor do Pai e a comunhão do Espírito Santo estejam sempre convosco. Eis que da noite já foge a sombra e a luz da aurora refúgio ardente. Nós reunidos a Deus oremos e invoquemos o Senhor onipotente. Deus compassivo nos salve a todos e nos afaste de todo mal. O Pai bondoso por sua graça nos deu o reino celestial. Assim nos ouça o Deus uno e trino, Pai, Filho e Espírito Consolador. Por toda a terra vibram acordes de um canto novo em seu louvor. Glória ao Pai e ao Filho e ao Espírito Santo, como era no princípio, agora e sempre. Amém. Senhor, meu primeiro pensamento nesta manhã que começa se dirige para ti, que velaste meu sono e assististe o meu despertar. Tu moras nas alturas e habitas bem no íntimo da minha vida, e todo este dia é teu. Consagro-te agora a jornada que começa, que o meu trabalho seja fecundo como o orvalho do teu amor e a força da tua bênção. Em vão trabalham os homens se tu não os amparas. Permite que eu possa responder claramente a todos a respeito da esperança que existe em mim. Que todos aqueles que eu encontrar possam receber uma palavra amiga de meus lábios, um gesto acolhedor de minhas mãos e uma oração sincera do meu coração. Olha na mesa das pessoas que passam dificuldades e que possam se alimentar para recuperar as forças e continuar a caminhada da vida. Que hoje à noite eu possa estar novamente contigo na intimidade, como alguém que reencontra um amigo, para poder dar graças pelo dia que me destes. Vamos abrir o nosso coração para acolher a palavra de Deus por meio do Evangelho desse

Domingo, dia 24 de maio, solenidade de Pentecostes, a vinda do Espírito Santo. Evangelho segundo São João, capítulo 20, versículos 19 a 23. Jesus colocou-se no meio deles e disse: "A paz esteja com vocês." Dizendo isso, mostrou-lhes as mãos e o lado. Então os discípulos ficaram contentes porque viram o Senhor. Jesus lhes disse de novo: "A paz esteja com vocês. Assim como o Pai me enviou, eu também envio vocês." Tendo falado isso, Jesus soprou sobre eles, dizendo: "Recebam o Espírito Santo. Os pecados daqueles que vocês perdoarem estarão perdoados. Os pecados daqueles que vocês não perdoarem não serão perdoados." Palavra da salvação. Glória a vós, Senhor. Meus irmãos e minhas irmãs, não há mais barreiras que o ressuscitado não possa atravessar. No mesmo dia da Páscoa, ele aparece aos apóstolos amedrontados e lhes deseja a paz. "A paz esteja com vocês", disse Jesus. É o desejo de plenitude que o Mestre lhes oferece. É a primeira boa notícia que recebem e a dádiva por excelência que os auxilia na superação do medo. Alegraram-se ao ver as marcas da crucificação e pensaram: "É ele mesmo." Após uma segunda saudação com o desejo da paz, os discípulos são convidados a dar continuidade à obra do Mestre e para isso são enviados. Em seguida, Jesus sopra sobre eles o Espírito Santo, que é a certeza da sua presença e da sua força na missão dos seus. Com o sopro do Espírito, o ressuscitado renova a ação de Deus Criador, que deu vida ao ser humano, criado para viver a paz, a reconciliação e a harmonia entre si. Com o sopro do Espírito, Jesus ressuscitado impele sua igreja e cada fiel a sair de si, superando o medo e o comodismo e levando à sociedade os valores do Reino de Deus. Depois de ouvir a palavra do Senhor, oremos para que o Senhor escute a nossa prece e nos conceda a salvação. Senhor.

0: Nós vos damos graças, Senhor, que sois rico em misericórdia pela imensa caridade com que nos amastes. Vós que estáis sempre agindo no mundo em união com o Pai, renovai todas as coisas pelo poder do Espírito Santo. Abri os nossos olhos e de nossos irmãos e irmãs, para que contemplemos hoje as vossas maravilhas. Vós que neste dia nos chamais para o vosso serviço, tornai-nos fiéis servidores da vossa graça em favor de nossos irmãos e irmãs. Vós que sois tão bom, generoso e providente, olhai para todos os nossos irmãos e irmãs que hoje apresentaram as suas intenções ao longo da nossa programação. Favorecei a todos, Senhor, com os benefícios da vossa graça. Olhai também para todos aqueles que fazem parte do clube de amigos, para que recebam de vós as bênçãos e graças que necessitam e continuem perseverantes, apoiando nossa missão evangelizadora como Rádio Sacramento. Tudo isto nós vos pedimos, ó Pai, por Jesus Cristo, vosso Filho e Senhor nosso. Rezemos neste instante a oração que o Senhor Jesus nos ensinou. Pai nosso que estais no céu, santificado seja o vosso nome. Venha a nós o vosso reino. Seja feita a vossa vontade, assim na terra como no céu. O pão nosso de cada dia nos dai hoje. Perdoai-nos as nossas ofensas, assim como nós perdoamos a quem nos tem ofendido. E não nos deixeis cair em tentação, mas livrai-nos do mal.
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0: Senhor, no início deste dia venho pedir-te saúde, força, paz e sabedoria. Quero olhar hoje o mundo com olhos cheios de amor, ser paciente, compreensivo, manso e prudente, ver além das aparências teus filhos como tu mesmo os vês, e assim não ver senão o bem em cada um. Cerra meus ouvidos a toda calúnia, guarda minha língua de toda maldade, que só de bênçãos se encha meu espírito, que eu seja tão bondoso e alegre, que todos quantos se achegarem a mim, sintam a tua presença. Senhor, reveste-me de tua beleza, e que no decurso deste dia, eu te revele a todos. Amém. Vamos pedir à nossa mãe, Maria Santíssima, que nos conceda a graça e a bênção que necessitamos. Vamos nos confiar a ela, pedindo que Nossa Senhora nos acompanhe ao longo de todo este dia, nos concedendo a saúde do corpo, a proteção da alma, as bênçãos que necessitamos.
2: Nossa Senhora, Virgem do Silêncio.
0: Ó minha Senhora e minha Mãe, eu me ofereço todo a vós, e em prova de minha devoção para convosco, vos consagro neste dia meus olhos, meus ouvidos, minha boca, meu coração e todo o meu ser. E já que sou vosso, ó incomparável Mãe, guardai-me e defendei-me como propriedade vossa. Amém. Ave Maria, cheia de graça, o Senhor é convosco. Bendita sois vós entre as mulheres, e bendito é o fruto do vosso ventre, Jesus. Santa Maria, Mãe de Deus, rogai por nós, pecadores, agora e na hora de nossa morte. Amém. Queridos ouvintes da Rádio Sacramento, vamos neste momento receber a bênção de Deus para este dia que está começando. O Senhor Jesus Cristo esteja a teu lado para te defender, dentro de ti para te conservar, diante de ti para te conduzir, atrás de ti para te guardar, acima de ti para te abençoar. Ele que vive e reina pelos séculos dos séculos. Amém. A bênção de Deus Todo-Poderoso, Pai, Filho e Espírito Santo. Amém. Um feliz e abençoado dia para todos os queridos rádio ouvintes da Rádio Sacramento.
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5: 6:14.
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5: 6:15.
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16: 6 horas e 19 minutos.

0: 6:20.
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3: Mais um modão que nós ouvimos juntos em nosso programa Sertanejo classe A. Daqui a pouquinho tem mais músicas.
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3: Estamos sempre com você. 6:30.
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0: 6:33.
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1: Daqui a pouquinho, muito mais músicas em nossa programação. Eu volto em instantes.
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1: Seis horas e 45 minutos.
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1: 6:49.
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19: 6 horas e 50 minutos.

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1: Fechando aí mais um bloco musical, aliás, mais um programa Sertanejo Classe A. Forte abraço aqui do amigo Elber de Andrade. Obrigado você pelo carinho, pela audiência, pela sua preferência com a gente em nossa programação e até o nosso próximo encontro. Valeu!
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2: Em ação de graças, família Silva Oliveira. Em ação de graças pelo aniversário de Júlio dos Santos, Alice dos Santos Batista, Inácio dos Santos Rubens Batista, José Gabriel. Em ação de graças pelos sócios aniversariantes do Clube dos Amigos da Rádio Sacramento: Maria das Dores Foresto, Maria Aparecida de Fátima Moreira, Aparecida Bernadete Ribeiro Soares. Pedindo proteção, saúde e paz para José Geraldo Tomás, Maria Luzia Tomás. Pedindo pelas intenções da novena das mães, pela paz no mundo, por uma intenção particular. Por almas, cinco intenções: Maria Eduarda Borges e Cunha, Felipe Augusto Pires e Jamila Bugalemi, Fernando Augusto Pires e Maria Aparecida de Fátima, José Maria Pires, Valtercides Marques Borges e Eulina Guilhermina de São José Borges, Ademar Marques Borges, Virmondes Oliveiro Santana e Olga Alves Santana, Silvério Mariano Neto e Messias Adevita de São José, Luzia Santana, José Nabor Santana, Lázara Santana Palhares, Francisco Silvério Santana, Elso Amâncio de Almeida e Luzia Límido, Aristonides Amâncio de Melo, Godofredo Ribeiro e Luzia Cândida, Constantino Amâncio de Melo e Cândida Rosa de Melo, Eduardo Oliveiro Santana, Américo Tomás e Amabilitura, Alberto Faleiros Lenzas, Adalberto Faleiros Lenza e Aparecida Augusta da Mata Lenza, José Batista Cardoso, Manuel Vicente de Faria e Maria José, Gabriel Batista de Oliveira e Claudemira, Alcina Maria Ferreira, Itamar José Ferreira, irmã Flávia Bernardes, Reinaldo Bisinotto, Maria Elisa de Almeida e Antonino Amâncio de Almeida, Osvaldo Jerônimo, Aparecida Lima Funaro, Eurico Afonso Bonatti, Wanda Borges Bonatti, Luiz Antônio Borges, Maria Aparecida de Araújo, Agenor Tassini, Santo Bisinotto e Mariana Mio Bisinotto, Almir Santos Zago e Nila Maria Bisinotto Zago, Nair Santana e Geraldo Ferreira, Augusto e Alzira Fornazier, Cirlei José dos Reis, Agnaldo Prudêncio e Isaura Amélia Anunciação, Adário Cardoso da Cruz e Aneuzides Marcelino da Cruz, Clemente Vieira de Araújo e Termutes Maria de Araújo, Sebastião Gomes Primo e Alice Imaculada Gomes, Almerinda de Jesus e Souza, Antônio Rodrigues de Melo, Luzia Batista Honório e Pedro Batista Honório, Ivone Ferreira de Alcântara e Luiz Alves Ferreira, Rodolfo Soares de Rezende e Irene Maria de Rezende, Maria Alves Zago, Maria Abadia Zago Bisinotto, Santos Zago Neto e Rosa De Martini, Antônio Espirandelli Santadrigo, Antônio De Martini Zago, Ursolina Zago Bizão, Cleusa Maria Bizão Rezende, Herbert Barbosa Lima e Maria Rejane Jerônimo Barbosa, Herbert Barbosa Lima, Herbert Barbosa Lima Filho, Érica Barini Lobato Lopes, Jorge Pereira de Jesus, José Alberto Bernardes Borges, José Luiz Zandonaide, Alessandra Zandonaide, Joaquim dos Reis Borges, Doraci Batista Borges Pavini, Adrian Souto Almeida, Antônio Rodrigues dos Santos e Hermínia Bianchini Santos, José Matheus Gomes dos Reis e Luzia Ranuzia dos Reis, Edilberto Afonso de Souza, José Borges Quito e Adelita Rodrigues Almeida, João Isabel da Silva e Valdivina Maria de Jesus, Otevio José de Melo e Joana Pereira de Almeida, Pedro Caruba e Ana da Silva Caruba, Ana Laura Moraes Lins, Doraci Rodrigues Gobo, Elza Gasparina de Lima Alves, Márcio Donizete Dias, Joaquim Gabriel Dias, José Gonçalves Neto e Rosalinda Maria José, Joaquim Francisco Santana e Geralda Rita de Jesus, Silvana Aparecida Gonçalves, Monsaí José Miguel, Itamar Silva, família Prado e Silva, João Batista Soares e Terezinha Alves Soares, Osvaldo Rosa de Carvalho, Joaquim Francisco Santana e Geralda Rita de Jesus, Monsaí José Miguel, Itamar Silva, família Prado e Silva, João Batista Soares e Terezinha Alves Soares, Osvaldo de Carvalho, Francisco Joaquim Santana, Inácio e Ana Loyola, Elias Loyola, Edilberto Afonso Souza, Avelude Araújo, Silva e Oraide de Oliveira, Ursolina Santo Bizago Bizão, Carlos Antônio Amaral.

0: Em nome do Pai, e do Filho, e do Espírito Santo.
1: Amém.
0: O Deus da esperança, que nos cumula de toda alegria e paz em nossa fé, pela ação do Espírito Santo, esteja convosco.
1: Bendito seja Deus, que nos reuniu no amor de Cristo.
0: Reunidos na mesma fé e numa só família, celebramos a solenidade de Pentecostes. Deixemo-nos renovar pelo Espírito Criador e Unificador, que enriquece a Igreja com seus dons e nos fortalece na missão de comunicadores do amor de Deus e testemunhas do perdão e da paz. Irmãos e irmãs, reconheçamos os nossos pecados para celebrarmos dignamente os santos mistérios. Senhor, que pelo Espírito Santo estás presente no mundo, tende piedade de nós.
1: Senhor, tende piedade de nós.
0: Cristo, que dais o Espírito Santo para o perdão dos pecados, tende piedade de nós.
1: Cristo, tende piedade de nós.
0: Senhor, que enviais o Espírito Santo para criar um mundo novo, tende piedade de nós.
1: Senhor, tende piedade de nós.
0: Deus Todo-Poderoso, tenha compaixão de nós. Perdoe os nossos pecados e nos conduza à vida eterna.
1: Amém.
0: Glória a Deus nas alturas
1: e paz na terra aos homens por ele amados.
0: Senhor Deus, Rei dos céus, Deus Pai Todo-Poderoso, nós vos louvamos, nós vos bendizemos, nós vos adoramos, nós vos glorificamos. Nós vos damos graças por vossa imensa glória. Senhor Jesus Cristo, Filho unigênito, Senhor Deus, Cordeiro de Deus, Filho de Deus Pai, vós que tirais o pecado do mundo, tende piedade de nós. Vós que tirais o pecado do mundo, acolhei a nossa súplica. Vós que estais à direita do Pai, tende piedade de nós. Só vós sois o Santo, só vós o Senhor, só vós o Altíssimo Jesus Cristo, com o Espírito Santo, na glória de Deus Pai. Amém. Oremos. Ó Deus, que pelo mistério da festa de hoje santificais vossa Igreja inteira em todos os povos e nações, derramai por toda a extensão do mundo os dons do vosso Espírito Santo e realizai agora no coração dos que creem em vós as maravilhas que operastes no início da pregação do Evangelho. Por nosso Senhor Jesus Cristo, vosso Filho, que é Deus e com

Leitura dos Atos Apóstolos. Quando chegou o dia de Pentecostes, os discípulos estavam todos reunidos no mesmo lugar. De repente, veio do céu um barulho como se fosse uma forte ventania

0: e começaram a falar em outras línguas, conforme o Espírito os inspirava. Moravam em Jerusalém judeus devotos de todas as nações do mundo. Quando ouviram o barulho, juntou-se a multidão e todos ficaram confusos, pois cada um ouvia os discípulos falar em sua própria língua. Cheios de espanto e admiração, diziam: esses homens que estão falando não são todos galileus? Como é que nós os escutamos na nossa própria língua? Nós que somos partos, medos e elamitas, habitantes da Mesopotâmia, da Judéia e da Capadócia, do Ponto e da Ásia, da Frígia e da Panfilha, do Egito e da parte da Líbia próxima de Cirene, também romanos que aqui residem, judeus e prosélitos, cretenses e árabes, todos nós os escutamos anunciarem as maravilhas de Deus na nossa própria língua. Palavra do Senhor.
1: Graças a Deus.

Bendize, ó minha alma, ao Senhor, ó meu Deus e meu Senhor, como sois grande. Quão numerosas, ó Senhor, são vossas obras, encheu-se a terra com as vossas criaturas.

Se tirais o seu respiro, eles perecem e voltam para o pó de onde vieram. Enviais o vosso espírito e renascem, e da terra toda a face renovais.

Que a glória do Senhor perdure sempre e alegre-se o Senhor em suas obras. Hoje seja-lhe agradável meu canto, pois o Senhor é minha grande alegria.

0: Leitura da primeira carta de São Paulo aos Coríntios. Irmãos, ninguém pode dizer, Jesus é o Senhor, a não ser o Espírito Santo. Há diversidade de dons, mas um mesmo é o Espírito. Há diversidade de ministérios, mas um mesmo é o Senhor. Há diferentes atividades, mas um mesmo Deus que realiza todas as coisas em todos. A cada um é dada a manifestação do Espírito em vista do bem comum. Como o corpo é um, embora tenha muitos membros, e como todos os membros do corpo, embora sejam muitos, formam um só corpo, assim também acontece com Cristo. De fato, todos nós, judeus ou gregos, escravos ou livres, fomos batizados num único Espírito, para formarmos um único corpo e todos nós bebermos de um único Espírito. Palavra do Senhor.
1: Graças a Deus.
2: Vamos rezar juntos a sequência da solenidade de hoje. Espírito de Deus, enviai dos céus um raio de luz. Vinde, Pai dos pobres, dai aos corações vossos sete dons. Consolo que acalma, hóspede da alma, doce alívio vinde. No labor descanso, na aflição remanso, no calor aragem. Enchei luz bendita, chama que crepita o íntimo de nós. Sem a luz que acode, nada o homem pode, nenhum bem há nele. Ao sujo lavai, ao seco regai, curai o doente, dobrai o que é duro, guiai no escuro, o frio aquecei. Dai à vossa igreja, que espera e deseja, vossos sete dons. Dai em prêmio ao forte, uma santa morte, alegria eterna. Amém.

Ao anoitecer daquele dia, o primeiro da semana, estando fechadas, por medo dos judeus, as portas do lugar onde os discípulos se encontravam, Jesus entrou e, pondo-se no meio deles, disse: "A paz esteja convosco." Depois destas palavras, mostrou-lhes as mãos e o lado. Então os discípulos se alegraram por verem o Senhor. Novamente Jesus disse: "A paz esteja convosco. Como o Pai me enviou, também eu vos envio." E depois de ter dito isto, soprou sobre eles e disse: "Recebei o Espírito Santo. A quem perdoardes os pecados, eles lhe serão perdoados. A quem os não perdoardes, eles lhe serão retidos."

Irmãos e irmãs, celebramos hoje uma das maiores solenidades da liturgia da Igreja. Depois da Páscoa, depois do Natal, Pentecostes é a terceira maior festa que celebramos dentro do ano litúrgico. 50 dias, isto significa a palavra Pentecostes. 50 dias depois da Páscoa, cumpriu-se a promessa que Jesus havia feito aos seus discípulos. Ele havia dito: eu vou, mas enviarei o outro defensor, o Paráclito, o advogado, o Espírito Santo. O Espírito Santo então desce sobre os apóstolos reunidos com a mãe, Maria. Lá no cenáculo, Maria estava reunida com os apóstolos de Jesus, e o Espírito Santo foi derramado sobre aquela comunidade marcada pela proteção e pela presença materna de Maria. Este derramamento do Espírito Santo transforma profundamente aquela comunidade que antes estava marcada pelo medo, pela insegurança. Lembrem-se, como ouvimos no Evangelho de hoje, que naquele primeiro dia da semana os discípulos estavam reunidos, mas com as portas fechadas. O medo, a insegurança. E é justamente aí que Jesus se manifesta. Jesus se manifesta para tirar do coração dos discípulos o medo, transformar seus corações, para que eles pudessem cumprir com a missão. Recebei o Espírito Santo, o sopro divino. Este sopro de Jesus está profundamente ligado ao sopro do Criador no livro do Gênesis. É o sopro que confere a vida. Jesus agora concede à sua comunidade uma vida nova. Esta presença do Espírito Santo, portanto, traz uma verdadeira renovação. Isto tudo para o cumprimento de uma missão. Naquele dia da ressurreição, Jesus traz para os corações inquietos, amedrontados, impacientes, angustiados, Jesus traz o dom da paz. A paz esteja convosco. Quantas vezes também nós nos encontramos com as portas fechadas? São diversas situações, circunstâncias que nos levam a um verdadeiro fechamento. Também nós passamos por diversas situações de medo, de inseguranças, de incertezas ao longo da vida. Mas mesmo assim, Deus vem a nós. Jesus vem ao nosso encontro e quer estar dentro de nós. E como isto é possível? Pela ação do Espírito Santo, somos templos vivos desta presença divina. O Espírito Santo não é apenas uma força abstrata, um símbolo religioso. O Espírito Santo é a presença viva de Deus agindo dentro da vida humana, transformando, renovando o que precisa ser transformado e renovado. É o Espírito Santo que sustenta a fé, nos fortalece nas provações da vida, ilumina a consciência e vai renovando sempre o coração. A primeira leitura de hoje, do livro dos Atos dos Apóstolos, nos apresenta aquele dia em que os apóstolos e Maria estavam reunidos no cenáculo. Pentecostes, 50 dias depois da Páscoa. Aqueles homens, reunidos com a mãe, estavam ainda assim, depois da ressurreição, depois do encontro com o ressuscitado, ainda estavam escondidos. Mas agora,
com a força do Espírito Santo, eles saem para anunciar, para evangelizar, para falar publicamente das maravilhas de Deus. Por isto, Pentecostes marca o nascimento missionário da igreja. É claro que a igreja nasceu do lado aberto de Cristo na cruz, mas foi em Pentecostes que os discípulos de Jesus deram início à missão que receberam do Senhor. O medo deu lugar à coragem. O fechamento deu lugar ao anúncio. O Espírito Santo transforma os discípulos de Jesus de testemunhas frágeis em testemunhas corajosas, comprometidos com o Evangelho. E isso é uma realidade que continua, é atual, porque também hoje existe, como eu dizia, medo no coração humano. É medo do futuro, medo da doença, medo da solidão, medo da perda, medo de não conseguir suportar certas situações da vida. O medo é uma realidade que está sempre rodeando a vida humana. E existem também muitos corações fechados, fechados pela mágoa, pelo orgulho, pela falta de esperança. Pentecostes nos recorda que Deus continua sendo capaz de abrir as portas interiores da nossa vida. O Espírito Santo não elimina automaticamente os problemas da nossa vida, mas ele transforma a maneira como nós enfrentamos esses problemas. Ele dá força onde existe fraqueza, luz onde existe escuridão, confusão, e paz nos corações inquietos. O apóstolo São Paulo, na segunda leitura, ele lembra que o Espírito Santo ele gera unidade, comunhão. Todos nós fomos batizados no único Espírito, dizia o apóstolo, e então formamos um só corpo. Isso é muito importante no mundo cada vez mais dividido, no mundo individualista, no mundo marcado por conflitos. O Espírito Santo ele não produz divisão, competição, vaidade espiritual. Pelo contrário, o Espírito Santo gera comunhão. Em Cristo, pela ação do Espírito Santo, somos um só corpo. Mas é claro, um só corpo na diversidade de membros. Por isto, tantos dons, dons diferentes. Nem todos têm a mesma missão, mas todos são importantes na vida da igreja. Todos na sua missão. O Espírito Santo vai distribuindo os dons diferentes para a edificação do reino de Deus. O grande risco é querer viver uma fé sem abertura ao Espírito Santo. Quando isso acontece, a nossa fé vai se transformando num costume, numa tradição, e assim nós vamos fazendo com que a prática da fé se torne uma prática vazia. Pentecostes nos chama então a redescobrir uma vida espiritual mais viva, mais consciente, mais profunda, mais comprometida. E existe um sinal muito concreto da ação do Espírito Santo: a mudança de vida, a conversão. Um coração convertido, um coração capaz de rever suas atitudes, seus pensamentos. Aí nós podemos identificar o Espírito de Deus agindo. Uma pessoa cheia do Espírito Santo começa a crescer na paciência, na capacidade de perdoar, na perseverança, na vida de oração, no amor ao próximo, no amor à verdade e no desejo sincero de buscar a Deus. É o Espírito Santo agindo no coração humano. Por isso,
Hoje a igreja faz uma oração simples, mas essencial para nós. Vinde Espírito Santo, vinde Espírito Santo, vinde Espírito Santo. A igreja do mundo inteiro hoje clama por esta presença e pela ação do Espírito. Vinde sobre nossas famílias, vinde sobre a nossa comunidade, sobre os nossos jovens, sobre as nossas crianças, sobre os doentes, sobre aqueles que perderam a esperança, sobre os casais que perderam a alegria do seu matrimônio. Vinde Espírito Santo sobre os corações cansados e desanimados. Não existe Eucaristia sem o Espírito Santo. O Espírito Santo que age pela comunidade reunida, o Espírito Santo que age pela vida do sacerdote, que impondo as mãos sobre as oferendas, invoca o Espírito Santo para que aquele pão se torne o corpo, para que o vinho se torne o sangue de Jesus. É o Espírito Santo que realiza a Eucaristia, esta obra de amor. Em cada santa missa, nós somos convidados a contemplar este grande mistério do amor de Deus. Infelizmente, muitos acabam se acostumando e deixando de contemplar a grandiosidade da ação de Deus em cada santa missa, e deixando de contemplar a grandiosidade da ação de Deus em cada

0: Espírito Santo sobre eles, hoje somos nós, neste novo cenáculo, reunidos com a nossa mãe, a Senhora do Patrocínio do Santíssimo Sacramento. Maria, reza conosco e reza por nós, para que o Espírito Santo fecunde, ilumine a nossa vida, aqueça a nossa alma. Que nesta solenidade deixemos o Espírito Santo renovar dentro de nós aquilo que se encontra enfraquecido. E que ao sairmos hoje desta celebração solene, possamos viver como verdadeiras testemunhas de Cristo no mundo em que vivemos. Louvado seja nosso Senhor Jesus Cristo.
1: Para sempre seja louvado.
0: Creio em Deus Pai Todo-Poderoso, Criador do céu e da terra.
1: E em Jesus Cristo, seu único Filho, nosso Senhor,
0: que foi concebido pelo poder do Espírito Santo, nasceu da Virgem Maria, padeceu sob Pôncio Pilatos, foi crucificado, morto e sepultado, desceu à mansão dos mortos, ressuscitou ao terceiro dia, subiu aos céus, está sentado à direita de Deus Pai Todo-Poderoso, onde há de vir a julgar os vivos e os mortos. Creio no Espírito Santo, na Santa Igreja Católica, na comunhão dos santos, na remissão dos pecados, na ressurreição da carne, na vida eterna. Amém. Irmãos e irmãs, ao Deus do céu, de quem recebemos o Espírito Santo, rezemos. Enviai vosso Espírito, Senhor, e renovai a face da terra.

0: sobre a igreja.
1: Enviai vosso Espírito, Senhor, e renovai a face da terra.
0: Sobre os que têm a responsabilidade de governar.
1: Enviai vosso Espírito, Senhor, e renovai a face da terra.
0: Sobre as comunidades cristãs.
1: Enviai vosso Espírito, Senhor, e renovai a face da terra.
0: Sobre nossas famílias.
1: Enviai vosso Espírito, Senhor, e renovai a face da terra.
0: Sobre os doentes e desanimados.
1: Enviai vosso Espírito, Senhor, e renovai a face da terra. Sobre nossa comunidade que celebra sua padroeira. Enviai vosso Espírito, Senhor, e renovai a face da terra. Concluamos rezando juntos. Vinde, Espírito Santo, enchei os corações dos vossos fiéis e acendei neles o fogo do vosso amor. Enviai o vosso Espírito e tudo será criado, e renovareis a face da terra.

0: Orai, irmãos e irmãs, para que o meu e vosso sacrifício seja aceito por Deus Pai Todo-Poderoso.
1: Tuas mãos este sacrifício para a glória do seu nome, para o nosso bem e de toda a sua santa igreja.
0: Concedei, nós vos pedimos, Senhor, que conforme a promessa do vosso Filho, o Espírito Santo nos revele mais abundantemente o mistério deste sacrifício e nos

0: Na verdade, ó Pai, vós sois santo, fonte de toda santidade. Santificai, pois, estes dons, derramando sobre eles o vosso Espírito, a fim de que se tornem para nós o corpo e o sangue de nosso Senhor Jesus Cristo.
1: Enviai vosso Espírito Santo,
0: estando para ser entregue e abraçando livremente a paixão, Jesus tomou o pão, pronunciou a bênção de ação de graças, partiu e o deu a seus discípulos, dizendo: tomai todos e comei, isto é o meu corpo que será entregue por vós.

Do mesmo modo, no fim da ceia, ele tomou o cálice em suas mãos e, dando graças novamente, o entregou a seus discípulos, dizendo: tomai todos e bebei. Este é o cálice do meu sangue, o sangue da nova e eterna aliança, que será derramado por vós e por todos para a remissão dos pecados. Fazei isto em memória de mim.

0: Mistério da fé.
1: Anunciamos, Senhor, a vossa morte e proclamamos a vossa ressurreição. Vinde, Senhor Jesus.
0: Celebrando, pois, o memorial da morte e ressurreição do vosso Filho, nós vos oferecemos, ó Pai, o pão da vida e o cálice da salvação, e vos agradecemos porque nos tornastes dignos de estar aqui na vossa presença e vos servir.
1: Aceitai, ó Senhor, a nossa oferta.
0: Suplicantes vos pedimos que, participando do corpo e sangue de Cristo, sejamos reunidos pelo Espírito Santo num só corpo.
1: O Espírito nos una num só corpo.
0: Lembrai-vos, ó Pai, da vossa Igreja, que se faz presente pelo mundo inteiro e aqui convocada no dia santíssimo, no qual, pela efusão do vosso Espírito, foi manifestada ao mundo como sacramento de unidade para todos os povos. Que ela cresça na caridade e em comunhão com o Papa Leão, com nosso Bispo Paulo, os bispos do mundo inteiro, os presbíteros e diáconos e todos os ministros do vosso povo.
1: Lembrai-vos, ó Pai, da vossa Igreja.
0: Lembrai-vos também, na vossa misericórdia, dos nossos irmãos e irmãs que adormeceram na esperança da ressurreição, especialmente das intenções desta Santa Missa, e de todos os que partiram desta vida. Acolhei-os junto a vós, na luz da vossa face.
1: Concedei-lhes, ó Senhor, a luz eterna.
0: Enfim, nós vos pedimos, tende piedade de todos nós e dai-nos participar da vida eterna com a Virgem Maria, Mãe de Deus, Senhora do Patrocínio do Santíssimo Sacramento, São José, seu esposo, os apóstolos e todos os santos que neste mundo viveram na vossa amizade, a fim de vos louvarmos e glorificarmos, por Jesus Cristo, vosso Filho.

0: o Senhor nos comunicou o seu Espírito, com a confiança e a liberdade de filhos e filhas, digamos juntos: Pai nosso que estais no céu, santificado seja o vosso nome, venha a nós o vosso reino, seja feita a vossa vontade, assim na terra como no céu. O pão nosso de cada dia nos dai hoje, perdoai-nos as nossas ofensas, assim como nós perdoamos a quem nos tem ofendido, e não nos deixeis cair em tentação, mas livrai-nos do mal. Livrai-nos de todos os males, ó Pai, e dai-nos hoje a vossa paz. Ajudados pela vossa misericórdia, sejamos sempre livres do pecado e protegidos de todos os perigos, enquanto aguardamos a feliz esperança e a vinda do nosso Salvador, Jesus Cristo.
1: Vós é o reino, o poder e a glória para sempre.
0: Senhor Jesus Cristo, dissestes aos vossos apóstolos: eu vos deixo a paz, eu vos dou a minha paz. Não olheis os nossos pecados, mas a fé que anima a vossa igreja. Dai-lhe, segundo o vosso desejo, a paz e a unidade. Vós que sois Deus, com o Pai e o Espírito Santo.
1: Amém.
0: A paz do Senhor esteja sempre convosco.
2: Amor de Cristo, nos abençoe.
0: Irmãos e irmãs, saudai-vos em Cristo Jesus.

0: Cordeiro de Deus, que tirais
1: o pecado do mundo, tende piedade de nós. Cordeiro de Deus, que tirais o pecado do mundo, tende piedade de nós. Cordeiro de Deus, que tirais o pecado do mundo, dai-nos a paz.
0: Felizes os convidados para a ceia do Senhor. Eis o Cordeiro de Deus, que tira o pecado do mundo.
1: Senhor, eu não sou digna de que entreis em minha morada, mas dizei uma palavra e eu serei salva.

Alma de Cristo, santificai-me. Corpo de Cristo, salvai-me. Sangue de Cristo, inebriai-me. Água do lado de Cristo, lavai-me. Paixão de Cristo, confortai-me. Ó bom Jesus, ouvi-me. Dentro de vossas chagas, escondei-me. Não permitais que me separe de vós. Do espírito maligno, defendei-me. Da morte, chamai-me e mandai-me ir para vós, para que com os vossos santos vos louve por todos os séculos dos séculos. Amém.

Oremos. Ó Deus, que enriqueceis a igreja com os bens do céu, conservai em vossa graça

Ó Maria Santíssima, Mãe de Deus e Nossa Mãe, venerada por nós como Nossa Senhora do Patrocínio do Santíssimo Sacramento, acolhei com bondade a nossa oração que fazemos ao longo desta novena. Chegamos até vós com confiança de filhos e filhas, trazendo nossa vida, nossas famílias e as intenções que guardamos no coração. Queremos renovar hoje o nosso amor por vós e colocar-nos sob o vosso cuidado materno. Vós sois o modelo da vida cristã, a mulher que soube acolher a palavra de Deus e viver inteiramente para Ele. Ensinai-nos a seguir o vosso exemplo, a viver com fé, humildade e confiança, e a colocar Jesus no centro de nossa vida. Sob o vosso patrocínio, queremos ser um povo que vive da Eucaristia, que reconhece em Cristo o pão da vida e encontra no Santíssimo Sacramento a força para caminhar, perseverar e amar. Ó Mãe, refúgio dos pecadores e auxílio dos cristãos, olhai com carinho para nossas necessidades espirituais e materiais e intercedei por nós junto ao vosso Filho. Alcançai-nos, sobretudo, a graça de uma fé viva, de um coração convertido e de um amor profundo à Eucaristia, para que nossa cidade de Sacramento seja cada vez mais um lugar de adoração e o nosso povo verdadeiros adoradores. Mostrai-nos que sois nossa mãe e permaneceis sempre conosco. Amém. Ave Maria, cheia de graça, o Senhor é convosco. Bendita sois vós entre as mulheres. Bendito é o fruto do vosso ventre, Jesus. Santa Maria, Mãe de Deus, rogai por nós, pecadores, agora e na hora de nossa morte. Amém. Cada um apresente a Nossa Senhora as intenções que traz no coração, pedindo o auxílio materno da Virgem Maria e sua intercessão.

0: São José.
1: Rogai por nós.
0: São Miguel Arcanjo,
1: defendei-nos do combate.
0: Sede nosso refúgio contra as maldades e ciladas do demônio. Ordene-lhe Deus instantemente, o pedimos. E vós, príncipe da milícia celeste, pelo divino poder, precipitai do inferno. Satanás. Na noite da vigília pascal, aclamamos Cristo nossa luz e acendemos o círio pascal. A luz do círio nos acompanhou nestes 50 dias. Hoje, dia de Pentecostes, ao concluir o tempo da Páscoa, o círio é apagado. Este sinal nos é tirado para que, educados na escola pascal do Mestre ressuscitado, nos tornemos a luz de Cristo que se irradia como uma coluna luminosa que passa no mundo para iluminar os irmãos e irmãs e guiá-los no caminho do dia a dia. Cristo, luz do mundo.

0: Dignai-vos, ó Cristo, acender nossas lâmpadas da fé, que em vosso templo refugiam constantemente, alimentadas por vós, que sois a luz eterna. Dai-nos ser velas acesas que dissipam as trevas do mundo e iluminam as dúvidas e incertezas do tempo presente. Vós que viveis e reinais pelos séculos dos séculos.
1: Amém. Amém.
0: Sentem-se, por favor. Estamos celebrando o terceiro dia da novena da nossa padroeira, novena que se estenderá até o próximo sábado. Lembrando que hoje à noite ainda celebraremos às 18 horas, mas amanhã retornaremos ao horário das 19 horas até a próxima sexta-feira, sempre às 17h30 o terço e às 18h30 o terço e às 19 horas a Santa Missa, com a oração da novena e as tradicionais coroações da imagem de Nossa Senhora. Hoje, na novena à noite, será concedida a bênção das famílias. Na novena de amanhã, celebraremos pelos nossos entes queridos, familiares, amigos que já faleceram. Então, cada um poderá, além das intenções que já tem apresentado em cada novena, trazer uma folha com as intenções pelos falecidos por escrito, para que coloquemos diante do altar na missa de amanhã, que será celebrada pelo nosso arcebispo Dom Paulo Mendes Peixoto. No próximo sábado, encerramento da novena, às 18 horas será a Santa Missa. E no domingo que vem, a igreja celebra a solenidade da Santíssima Trindade, Pai, Filho e Espírito Santo. E neste ano coincidiu com o dia da nossa padroeira. Extraordinariamente, em nossa paróquia, nós somente celebraremos uma missa, que será às 17 horas aqui, diante da Basílica Santuário. Eu sei que tem pessoas que têm aquela tradição ou costume, eu gosto de vir à missa pela manhã, ou talvez venha aqui da região próxima da cidade para participar da missa pela manhã, mas é um dia no ano. E a missa será às 17 horas, então vai terminar mais cedo. Então, para homenagear nossa padroeira, faça esse esforço de vir apenas no domingo que vem, a missa à tarde. Acho que não custa para ninguém, é um modo da comunidade paroquial, a cidade de Sacramento, se reunir para celebrar uma missa bonita em honra da nossa padroeira. Então, domingo que vem, somente às 17 horas, nós vamos colocar cadeiras aí diante da Basílica Santuário para que nós celebremos uma missa bonita em honra da nossa padroeira. Vamos todos participar. Também a nossa festa social, a quermesse, que acontece todos os dias. Domingo que vem tem o sábado, tem o almoço, a queima do alho, tem o show de prêmios. Acho que o Jesus estará aí no fundo da igreja, o Jesus da Meire, viu? O da Meire estará lá no fundo da Basílica Santuário com os bilhetes para que todos ajudem. Sabemos que temos esse propósito de uma reforma bonita que vai acontecer aqui no interior da nossa Basílica Santuário e também o projeto de construir um novo centro de pastoral. Mas isso só é possível com a ajuda, a colaboração de todos. Então, participemos desta festa em honra da Mãe de Deus. Convido agora a todos para a bênção solene da festa de hoje.

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0: Hoje, dia 24, celebramos Nossa Senhora Auxiliadora. É uma invocação mariana instituída pelo Papa Pio V no ano de 1571, após a grande vitória dos cristãos sobre o exército muçulmano no Estreito de Lepanto, que era a porta de entrada para a Europa. A devoção à Nossa Senhora Auxiliadora, porém, se popularizou ainda mais no ano de 1862, com as aparições na cidade de Espoleto para uma criança de 5 anos. Nesse ano, Dom Bosco, tocado pela história das aparições, iniciou em Turim a construção de uma grande basílica dedicada à Nossa Senhora Auxiliadora. Para eternizar seu amor e gratidão para com a Nossa Senhora, Dom Bosco, juntamente com Santa Maria Domingas Mazzarello, fundou a Congregação das Filhas de Maria Auxiliadora. Ele dizia: Nossa Senhora deseja que veneremos com o título de Auxiliadora. Vivemos em tempos difíceis e necessitamos que a Santíssima Virgem nos ajude a conservar e defender a fé cristã. Oremos. Santíssima Virgem Maria, a quem Deus constituiu auxiliadora dos cristãos, abençoai, protegei, defendei, guardai como coisa vossa as pessoas que neste momento acompanham esta oração. Sobretudo, concedei-lhes a graça mais importante, a de viverem sempre na amizade de Deus, evitando o pecado. Dai-lhes a fé que tivestes na palavra de Deus e o amor que nutristes para com vosso Filho Jesus. Amém. Nossa Senhora Auxiliadora, rogai por nós. Neste mesmo dia também celebramos São Vicente de Lérins. Continue sintonizado na Rádio Sacramento. Deus abençoe, bom dia.
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8: Bom dia, Rachid!
15: Olá, bom dia para você que já está na sintonia da Rádio Sacramento FM. Eu sou o Rachid Ribeiro e vou comandar muita música boa aqui no Domingão da 100, hoje para você até às 11:30. Lembrando que nós hoje estamos vivendo o novenário da padroeira de Sacramento. É isso aí, a festa que será no dia 31 de maio. Então, hoje será então o terceiro dia do novenário. Então, vamos participar. Você que é de Sacramento, você que não é de Sacramento, não conhece a festa ainda, vem participar também. Mas é hora de música. Música boa agora com Alexandre Pires. Tá na Senta Feliz. Bom dia.

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6: 100,3, 8:34.

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1: Porque a hóstia é fina e redonda. A forma redonda da hóstia foi adotada desde os tempos imemoriais por razões teológicas e simbólicas. Primeiro, o círculo representa o infinito, emblema perfeito para aquele que não tem começo nem fim, Deus. Além disso, sua forma remete a uma moeda, recordando o sacrilégio de Judas, que entregou Jesus por 30 moedas de prata. Na última ceia, seguindo a tradição judaica, Cristo utilizou pães redondos, o que também influenciou essa escolha. Quanto à finura, ela se deve ao uso de pão ázimo, sem fermento, que a Igreja Latina reserva exclusivamente para a consagração. Cristo usou pão ázimo na ceia pascal, pois a lei judaica proibia o fermento durante a Páscoa. Simbolicamente, o fermento é associado à corrupção. Por isso, para consagrar o corpo de Cristo puro e sem pecado, utiliza-se o pão puro. São Paulo reforça esse simbolismo na primeira carta aos Coríntios. Celebremos, pois, a festa não com o fermento velho, nem com o fermento da malícia e da corrupção, mas com os pães não fermentados de pureza e de verdade.
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9: 8h50.

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4: Domingo, dia 24 de maio, solenidade de Pentecostes, a vinda do Espírito Santo. Evangelho segundo São João, capítulo 20, versículos 19 a 23. Jesus colocou-se no meio deles e disse: "A paz esteja com vocês." Dizendo isso, mostrou-lhes as mãos e o lado. Então os discípulos ficaram contentes porque viram o Senhor. Jesus lhes disse de novo: "A paz esteja com vocês. Assim como o Pai me enviou, eu também envio vocês." Tendo falado isso, Jesus soprou sobre eles, dizendo: "Recebam o Espírito Santo. Os pecados daqueles que vocês perdoarem estarão perdoados. Os pecados daqueles que vocês não perdoarem não serão perdoados." Palavra da salvação. Glória a vós, Senhor. Meus irmãos e minhas irmãs, não há mais barreiras que o ressuscitado não possa atravessar. No mesmo dia da Páscoa, ele aparece aos apóstolos amedrontados e lhes deseja a paz. "A paz esteja com vocês", disse Jesus. É o desejo de plenitude que o Mestre lhes oferece. É a primeira boa notícia que recebem e a dádiva por excelência que os auxilia na superação do medo. Alegraram-se ao ver as marcas da crucificação e pensaram: "É ele mesmo." Após uma segunda saudação com o desejo da paz, os discípulos são convidados a dar continuidade à obra do Mestre e para isso são enviados. Em seguida, Jesus sopra sobre eles o Espírito Santo, que é a certeza da sua presença e da sua força na missão dos seus. Com o sopro do Espírito, o ressuscitado renova a ação de Deus Criador, que deu vida ao ser humano, criado para viver a paz, a reconciliação e a harmonia entre si. Com o sopro do Espírito, Jesus ressuscitado impele sua igreja e cada fiel a sair de si, superando o medo e o comodismo e levando à sociedade os valores do reino de Deus.
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9: 9:06.
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4: Bom dia!
5: 9:24.

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2: De volta por aqui, sabendo aí com muita alegria que você continua sintonizado comigo aqui na Rádio Sacramento FM. Você que é de Uberaba, você que é de Conquista, aqui pertinho, você que é também de pertinho aqui de Rifaina, no estado de São Paulo, Ponte Alta, Nova Ponte, toda essa região por aqui. Muito obrigado pela sua companhia. Um bom dia para você. Eu vou contar uma história curiosa, no mínimo curiosa, para vocês lá do Ceará. Lá na cidade do Crato. É uma história aí que tem um século, um pouco mais talvez, mas esse costume, né, talvez remonte mais do que esses 100 anos, né? Imagine você chegar numa cidade e ver uma procissão com um santo cuja imagem ela é tão realista que até parece uma pessoa de verdade. E deixa eu te dizer, era uma pessoa de verdade. Aconteceu no Crato, lá no Ceará, algo que chamou muito a atenção da população. Logo no início, quando começou tudo isso, claro, era um cortejo fúnebre de uma criança que foi colocada em pé em cima de um andô carregado por 4 homens, vai imaginando a cena aí, seguido por uma banda de música local, ao som também de estouros de fogos, tudo isso em procissão. A criança estava vestida de São José, com tecido de seda, e também teve o seu rosto pintado com tinta vermelha. Atravessando pelas ruas da cidade, seguindo para o cemitério e acompanhado pelos olhares perplexos das pessoas da cidade. A procissão de anjo acontecia porque quando uma criança falecia, as pessoas acreditavam que ela não tinha nenhum pecado. Então, ia direto para o céu. Por isso, o seu cortejo fúnebre era diferente do cortejo de um adulto. Não haviam lamentações, somente cânticos, orações e até palmas. E segundo a tradição, essa procissão simbolizava a subida do anjinho ao céu. E aqui eu te chamo a atenção, né? Por que será que essa tradição começou? O que é que a nossa imaginação hoje em dia nos diz, né, de uma situação como essa? É claro que se a gente encontrasse isso aqui na nossa cidade, você aí na sua cidade que está ouvindo aqui a Rádio Sacramento, com certeza ia achar algo completamente esquisito, completamente estranho. Mas não se trata de feitiçarias, bruxarias, religiões, né, que podem ter esse tipo de coisa. Não. Algumas pessoas elas acreditam que essa tradição era apenas uma forma de confortar as pessoas que perdiam muito prematuramente os seus entes queridos, né, os seus filhos, por causa da grande mortalidade infantil nessa época. Agora, imagina você, naquele tempo, naquele século, ou séculos anteriores, né, porque isso aí não é de somente 100 anos para cá, não que aconteça ainda hoje, né? Mas você voltando no tempo e se deparando de repente com uma situação dessas, hein? O que é que você faria? E aí, você gostou dessa história? Então vamos continuar juntos aqui no nosso Domingão da 100, porque agora é hora de muita música bacana. Vamos curtir? Tá na 100? Tá feliz? Bom dia!
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4: 9:42.

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1: 9:53.
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0: dia!
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3: 10 horas, 6 minutinhos.
4: Bom dia, Rashid!
3: De volta por aqui, você ouviu na Cultura Nordestina de hoje uma história aí mais que bacana, né? Então, vamos agora curtir atendendo o pedido do meu amigo Vitor, que tá pedindo Kid Abelha com a música Educação Sentimental, ou melhor, Educação Sentimental com Kid Abelha. Vamos curtir juntos? Tá na Senta Feliz, bom dia.

0: presente!
1: É música boa, viu?
0: Até me empolguei. 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
2: Você morava lá, né?
3: 10 horas, 17 minutinhos.

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9: Bom dia!
1: 10 horas, 24 minutos.

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1: 10 horas, 31 minutos.

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7: Bom dia.
8: 3.
9: É isso, e nessa manhã de domingo, dia 24 de maio, a gente tá aqui, né? Nesse clima gostoso. Eu tô aqui no ar-condicionado, né? Mas daqui a pouco eu vou aproveitar, né? Porque eu gosto desse clima de hoje. E vamos aproveitar também para ouvir essa música bacana, viu? Com Ana Vitória, Chamego Meu, olha pra cá. E, por incrível que pareça, quem pediu foi minha amiga Vitória, lá de Ribeirão, que tá na sintonia através do nosso aplicativo. Então vamos curtir juntos, tá na 100. Tá feliz? Bom dia pra você.

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3: 3,3. 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
8: Bom dia, Rashid!
9: Bom dia para você que tá junto comigo aqui na sintonia da Rádio Sacramento FM. E eu quero lembrar para você aqui de Sacramento, tá? E você que é de Sacramento, mas não está em Sacramento no momento, na festa da padroeira. Pois é, Nossa Senhora do Patrocínio do Santíssimo Sacramento. Para você que não sabe, é um título único no mundo. Só existe aqui em Sacramento, Minas Gerais. E estamos vivendo, né, desde o dia 22, o novenário da festa, em preparação para a festa da padroeira. E hoje é o terceiro dia, então você está convidado a participar, tá bom? Lembrando que sábados e domingos o horário é mais cedo, tá bom? Então, às 17h30 o terço e a Santa Missa às 18 horas, tá bom? Não vai esquecer. E lembrando que também depois da missa tem a quermesse com música ao vivo, muita comida bacana para você aproveitar a noite numa festa familiar. Vamos curtir juntos. Então, tá nascendo, tá feliz. Agora a gente vai ouvir. Oi.

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0: São Pedro e São Paulo são as colunas da igreja. São Pedro é a rocha sobre a qual Cristo edificou a sua igreja. São Paulo, o apóstolo dos gentios. O que ambos proclamam com a vida e com a pregação é o que chamamos de fé apostólica, expressa desde cedo no que hoje conhecemos como o Credo dos Apóstolos. Tudo começou com a profissão de fé de São Pedro. Tu és o Cristo, o Filho do Deus vivo. A fé da igreja nasce de uma verdade revelada, não de sentimentos pessoais ou opiniões passageiras. O credo nos protege de uma fé subjetiva e frágil, pois Cristo não é subjetivo, ele é a verdade. O credo resume de forma clara e solene as verdades fundamentais em que cremos como cristãos. Dizer creio é comprometer-se. O credo é como um voto, reafirma a nossa identidade cristã e nos mantém unidos à verdade revelada, mesmo em tempos de mudança. Em 2025, comemoramos 1.700 anos do Concílio de Nicéia, realizado em 325, e que nos deu o Credo Niceno.
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3: Bom dia!
4: 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Chega-se embora pra cá, chega. 11 horas, 18 minutos.

0: Do bom.
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6: Bom dia, Rashid.
7: Voltei pra me despedir, tá, gente? Voltei, foi bom. Gostei das músicas de hoje. Espero que você também tenha gostado e curtido junto comigo. Aumenta o som, que daqui a pouco vem mais, tá bom? Vem mais Kid Abelha. A gente já está prestes, né? Aí a encerrar o mês de maio, né? É dia 24, mas. Acho que a gente já pode usar essa música aí, né? Até a próxima semana, né? Maio já está no final. Vamos curtir juntos então, Kid Abelha. Eu vou deixando você com um forte abraço. Que Deus abençoe seu dia, seu início de semana. Você que está aqui em Sacramento, né? Que reze bastante na festa da padroeira, né? As festas dos padroeiros, elas nos ajudam a rezar mais, né? Então, você que já vai para a missa, né? Todo domingo, né? Agora vai participando da missa aí todos os dias da semana por conta da festa da padroeira, então você está rezando um pouco mais, então isso é sempre muito bom. Aproveita, se você lembrar por acaso, né, reza uma Ave Maria por mim, ficarei muito feliz. Deus vai eu não vou saber se você fez isso, se você fez, se você não fez, mas Deus sabe, né? Eu não preciso saber de nada e ele vai dar-nos a recompensa que é justa, né? Então que Deus abençoe a você, sua família, seus projetos, né, suas ideias, que você possa então realizar tudo aí em nome de Deus, fazendo tudo do jeitinho certo, tá bom? Então vamos lá, vamos rezar mais, que o mundo está precisando e a gente também. Forte abraço, até amanhã, se Deus quiser, na nossa agenda paroquial às 10 horas da manhã e a gente se vê por aí. Tchau!

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6: Meio-dia e 15 minutos.
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8: Meio-dia e 23 minutos.

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1: 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Muito obrigado.
0: Tamo junto.
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3: Meio-dia e 35 minutos.
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4: Meio-dia e 37 minutos.
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5: Meio-dia e 54 minutos.
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5: 13 horas e 8 minutos.
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3: 13h22.
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2: 13 horas e 37 minutos.
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0: 11:48.
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5: 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Treze horas e 51 minutos.

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0: Quatorze horas e 5 minutos.
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5: 14 horas e 19 minutos.
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1: 14:32.
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7: 14 horas e 44 minutos.
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1: Você acompanha a consagração à Nossa Senhora, direto do Santuário Nacional de Aparecida. E logo depois, vamos pro Baú Sertanejo. Uma ótima tarde.
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0: partir de agora, direto do Santuário de Nossa Senhora Aparecida, São Paulo, ao vivo. 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
2: Olá, meu querido irmão, querida irmã, aqui é o Padre Vanderlei, missionário redentorista. Nesse momento em que renovamos a nossa consagração à Santíssima Virgem Maria, o Brasil todo está reunido numa só oração. Hoje nós celebramos a festa de Pentecostes, a solenidade desse domingo que acontece 50 dias após a Páscoa do Senhor, no qual nós somos inseridos numa nova dinâmica. A dinâmica da comunidade de fé, que se reúne em nome de Jesus Cristo, partilha o pão de cada dia e anuncia as maravilhas do Senhor. A festa de hoje nos convida a refletir a união, a festividade, a missão. Somos chamados por Deus a caminhar anunciando no mundo aquilo que experimentamos na intimidade com Ele, na celebração da ceia eucarística. Hoje celebramos da Igreja a solenidade que cumpre a promessa de Jesus, enviando a força do alto para renovar a face da terra, unindo todos os povos, línguas e culturas numa mesma fé. Celebramos a descida do Espírito Santo sobre os apóstolos e Maria, reunidos no cenáculo, selando o nascimento da Igreja missionária. Uma vez que ela tinha sido enviada por Jesus a anunciar a bondade, agora o reino passa pela palavra desta Igreja. Veja bem que o apóstolo São Lucas, no livro dos Atos dos Apóstolos, nos fala uma coisa muito interessante que o livro dos Atos nos fala. No final do Evangelho, os discípulos estavam fechados, amedrontados por causa dos últimos acontecimentos. Inclusive na manhã do primeiro dia da semana, quando as mulheres chegam onde eles estavam, Jesus também se aproxima deles, eles estavam ainda fechados por medo. Na manhã de Pentecostes, eles já estão reunidos. Reunidos é um sinal de que há uma liberdade, uma opção. Não estão mais amedrontados, não mais fechados, como no final do Evangelho, mas espontaneamente se encontram ali e espontaneamente pedem, conforme a orientação de Jesus, a vinda do Consolador, do Paráclito, que os orientaria sobre o caminho a seguir. Eles não estão reunidos para tramar uma forma de vencer a violência que sofriam, sendo mais violentos. Eles não estavam reunidos para poderem organizar estratégias de guerra ou para destruir e derrubar o inimigo. Eles estavam reunidos pedindo que o Paráclito, o defensor e orientador, viesse. Por isso nós celebramos de maneira muito intensa esse momento da unidade da Igreja. É uma festa que originalmente se remonta aos tempos arcaicos, os tempos de colheita, a festa das semanas, uma festa que lembrava aos discípulos e a todo o povo de Israel que o dom de Deus, ele é dado para o nosso bem-estar. Portanto, se queremos agradecer a Deus, devemos oferecer a Ele o melhor de nós. Então, os primeiros, o pão sem fermento, os primeiros trigos, essa grande festa que nos lembra da gratuidade, do agradecimento, mesmo da memória agradecida, agora ela vai despontar para algo novo. Se até então essa memória agradecida era celebrada na intimidade da comunidade, reunidos, agora em Pentecostes eles são chamados a expandir esse anúncio, a comunicar a mais pessoas, a diversas realidades, a diversos cenários de vida humana, a ação do mesmo defensor. O mistério pascal que nós encerramos o dia de hoje, ele se concretiza nessa celebração porque fazemos memória, sim, da morte de Jesus, da sua ressurreição. Lembramos-nos, há uma semana celebramos a ascensão aos céus e juntos desse grande mistério de encontrarmos irmãos e irmãs e abrirmos o nosso coração ao Espírito que nos capacitará para falar a língua que vai chegar aos corações. Nessa solenidade que nós celebramos a vinda do Espírito Santo, a sua descida sobre os apóstolos, nós lembramos que constituímos então uma só família, uma só fé. Podemos ter cenários diferentes, sensibilidades diferentes, teologias diferentes, porém é uma mesma fé, o mesmo Espírito recebido no batismo que nos desafia a falar essa linguagem do amor que é compreensível a todos. Por isso, quando falamos uma só fé, falamos exatamente isso. Cremos na mesma dimensão da graça uns e outros. Pentecostes, ele nos traz esta oportunidade de celebrarmos a colheita dos melhores frutos, das melhores sementes, que estão situadas na escuta e na vivência da palavra de Jesus. Encerramos o tempo pascal e dizemos: vem Espírito Santo, flua em nós o teu fogo abrasador. Vamos rezar a consagração.

Ó Maria Santíssima, pelos méritos de nosso Senhor Jesus Cristo, em vossa querida imagem de Aparecida, espalhais inúmeros benefícios sobre todo o Brasil. Eu, embora indigno de pertencer ao número de vossos filhos e filhas, mas cheio do desejo de participar dos benefícios de vossa misericórdia, prostrado a vossos pés, consagro-vos o meu entendimento, para que sempre pense no amor que mereceis. Consagro-vos a minha língua, para que sempre vos louve e propague a vossa devoção. Consagro-vos o meu coração, para que depois de Deus, vos ame sobre todas as coisas. Recebei-me, ó Rainha incomparável, vós que o Cristo crucificado deu-nos por mãe, no ditoso número de vossos filhos e filhas. Acolhei-me debaixo de vossa proteção, socorrei-me em todas as minhas necessidades espirituais e temporais, sobretudo na hora de minha morte. Abençoai-me, ó celestial cooperadora, e com vossa poderosa intercessão, fortalecei-me em minha fraqueza, a fim de que, servindo-vos fielmente nesta vida, possa louvar-vos, amar-vos e dar-vos graças no céu por toda a eternidade. Assim seja. Amém.

Oremos. Deus eterno e todo-poderoso, é neste Espírito de Jesus que vos pedimos que abençoe a água que teus filhos e filhas trazem diante de si. Quisestes que pela água, fonte de vida e princípio de purificação, as nossas almas fossem purificadas e recebessem o prêmio da vida eterna. Abençoai esta água, para que nos proteja e renovai em nós a fonte viva de vossa graça, a fim de que nos livre de todos os males e possamos nos aproximar de vós com o coração puro e receber a vossa salvação. Que esta água nos recorde o nosso batismo como fonte de que jorra para a vida eterna. Em nome do Pai, e do Filho, e do Espírito Santo. Amém.

0: Você ouviu direto do Santuário de Nossa Senhora Aparecida, São Paulo, a consagração a Nossa Senhora Aparecida.
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2: Tiraram Jesus do centro. Tiraram as imagens, a arte, a cor, a escultura, os quadros, o ouro, o incenso, os panos, as velas, a cruz, o sacrário, o confessionário e a mesa de comunhão. Deixaram em pedra lisa, feito neve, cheia de LED. Parece que já foi feita para espantar a multidão. Tiraram o órgão, o coro, o inário, o latim, o gregoriano, a salmódia, o canto-chão. Trocaram por bateria, por chororô e gritaria. Estragaram a melodia e não tem mais letra, não. Quando tem, é para falar de luta de classes e opressão. Tiraram os gestos dos ritos, a penitência, os jejuns, os preceitos, a solenidade e a oração. Na hora da homilia, não importa qual o dia, é preciso tirar o inferno e o céu da pregação. Melhor falar de floresta, política, televisão, algum culto, aceitação ou uma tal de libertação. Mas nada de conversão. Tiraram o beijo na mão, a bênção e a unção, sem hora para confissão. Tiram o joelho do chão e a comunhão, direto na boca? Não. Tiram o silêncio, a santidade e a simplicidade, e o que desperta a piedade e o interesse pela vocação. Tiraram a casula, a renda, a batina, o clesma e até a camisa, para dizer, não, não preciso disso não. O que sobra é o shortinho para ir à padaria, na academia e talvez para gravar uma dancinha de verão. Tiraram Jesus do centro. Levaram tudo de ruim para dentro, dizendo que a igreja precisa de inovação. E assim tiram a fé do pobre, enganam o pecador, iludem o jovem, fazem da igreja, o que era nobre, um lugar de invenção. Depois não entendem porque o povo, cansado de tanto novo, resolve procurar longe outro lugar de adoração.
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2: Opa, estamos chegando com o Baú Sertanejo. Como é que tá aí, gente? Eita, coisa boa. Chegou o programa que você ouve e curte, que é o Baú Sertanejo. Aquelas que marcaram épocas no baú, é bom demais relembrar, né? Sertanejo universitário, é modões. Tudo isso você vai ouvir aqui a partir de agora no nosso Baú Sertanejo, que já está no ar. Aumenta aí o som, Baú Sertanejo. Chegou!
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1: 15 horas e 28 minutos.
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1: 15 horas e 29 minutos.
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1: 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Sacramento. 15 horas e 34 minutos.

0: 8:42.
1: Ao sertanejo, depois do intervalo, a gente volta com mais sucesso pra você. Não sai daí, não.
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0: 15:45. 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
1: Mais um modão chegando aqui no nosso Baú

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1: Oi, tudo bem? 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

0: Muito obrigado!
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2: 15 horas e 53 minutos.
3: Vamos lá então, vida vazia, vai.

0: Bruno tava muito apaixonado.
1: 15:56.
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0: 16 horas e 2 minutos.

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2: Olha a hora certa, gente, agora 16:07.

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2: Agora, 16:14.
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2: 16:16.
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3: Estamos de volta.

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3: 16 horas e 27 minutos.

0: 16:29.
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3: Agora 16:31.

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0: Trazendo pra você sempre as melhores. O Sai Daí Não, daqui a pouco tem mais aqui no baú.
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6: Agora 16 horas e 45 minutos.

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1: Olha a hora certa, gente. Agora são 16 horas e 52 minutos.

0: 16:55.
1: Isso é Baú Sertanejo, trazendo para você os melhores do sertanejo de todos os tempos. Os modões passam por aqui. A gente volta daqui a pouquinho. Não sai daí, não.
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0: 16:58.
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11: 17 horas e 1 minuto.

0: trazendo pra você sempre as melhores. O Sai Daí Não, daqui a pouco tem mais aqui no baú.
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4: 17 horas e 14 minutos.
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1: 100,3. 17 horas e 21 minutos.

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3: Agora 17 horas e 24 minutos.

0: 17:27.
1: Eita coisa boa, Mauro Sertanejo, levando pra você os melhores de todos os tempos. Não sai da sintonia, já já tem mais pra você.
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6: 17:30.
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0: Pra encerrar com chave de ouro, mais uma edição do nosso Baú Sertanejo. Que pena que acabou, fica triste não, tá chegando mais um campeão aqui na Mais Ouvida. E é claro que você vai fazer parte também com a gente da próxima edição do nosso Baú Sertanejo, que volta na próxima. Voltaremos na próxima edição, fica com Deus e até lá.
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A partir de agora, começa a transmissão da Santa Missa, direto da Basílica Santuário do Santíssimo Sacramento, pelas redes sociais da paróquia e em sinal aberto pela rádio. Esta missa será celebrada nas seguintes intenções: em ação de graças pelos sócios aniversariantes do Clube dos Amigos da Rádio Sacramento, Maria das Dores Foresto, Maria Aparecida de Fátima Moreira, Aparecida Bernadete Ribeiro Soares, pedindo proteção, saúde e paz para a família Zago Eduardo Santana da Costa, pedindo por 3 intenções particulares, pelas intenções marcadas na novena das mães, pela conversão da humanidade. Pelas almas, 4 intenções: Marcília Cristina de Paiva, missa de 7º dia, Dinair Marques Lopes, primeiro mês de falecimento, Rádija Eduarda Feliz da Silva, primeiro mês de falecimento, Terezinha de Jesus Frois e José Ferreira Frois, Antônio de Paula e Odete Maria de Jesus, Sebastião de Paula Rezende, Neiva Maria Santana, Regina Helena Brigagão Caldeira, Luiz Constantino Bisinotto, Divina Maria Lopes e Manuel Cândido Lopes, Eneusides e Adário Cardoso da Cruz, Bernardino Teodoro da Silva e Adir José da Silva, Vilmar Teodoro da Silva, José Círio e Lúcia Fernandes Círio, Fátima Sebastiana Círio, Eva das Graças Círio, Hugo Rodrigues da Cunha, Robson Afonso Gianni, Maria Eduarda Borges e Cunha, Delcide João André e Maria Badia de Jesus, Pedro Vieira Borges e Dulce Vieira Borges, Júlio César Vieira Borges, Carício Marques Borges, Cacilda Marques Borges, Arnaldo Marques Borges, Kleber Rosa da Cunha, Sigelfredo Germano Bisinotto e Ana Maria Bisinotto, Marcelo Ricardo de Souza, Odete Ferreira de Almeida, Aguinaldo Ribeiro Lopes, José Alberto Bernardes Borges, Álvaro Virgílio, Vanderlei Coete, Palmira Soares Pereira, Ângelo Adriano Pereira, Aparecida Euripa Pereira Ribeiro, Lázaro Vieira Prudêncio, Darcy Garcia Prudêncio, Lelônio Honório Prudêncio, Antônio Alcides Zago, Jerônimo Furtado de Souza, Anália Maria de Souza, Arlete Auxiliadora Manzan Frois, Davi Justino Lopes, Onias Gonçalves Silva, Eli e Adário Abrate, Tomás Abrate, Expedito Almeida, Neuza Costa Machado, Ambleto Alves Costa, Benedita e Teófilo de Almeida, Maria Elisa Bonatti, Renato Sérgio da Silva, Anésio Silva Neves, Carlos Alberto Serque, Quinto Serque e Olga Bertolucci Serque, Ostílio Serque, Antônio Carlos Arcanjo, Antônia Faria da Silva, João Djalma Félix, Luiz Roberto da Silva, Edilberto Afonso de Souza, Elias Loyola, Antônio Loyola e Aparecida, José Nunes e Francisca, Rosalina Nunes Paim, Elisa Nunes Borges, Lourdes Nunes da Silva, Leônidas Nunes Henrique, Júlio Nunes Henrique, Alice Maria de Jesus Inácio Silva, Amélio Inácio e Maria Aparecida Inácio, Maria Augusta da Silva, Edson Inácio, Maria do Carmo Santana, Arimondes Florindo da Silva, Edma Maria Silva, Isolina Bianchini Gobo e João Batista Gobo, Alice Maria de Jesus.

0: O Deus da esperança que nos cumula de toda alegria e paz em nossa fé, pela ação do Espírito Santo, esteja convosco.
1: Bendito seja Deus que nos reuniu no amor de Cristo.
0: Reunidos na mesma fé e numa só família, celebramos a solenidade de Pentecostes neste terceiro dia da novena de nossa padroeira. Deixemo-nos renovar pelo Espírito Criador e Unificador, que enriquece a Igreja com seus dons e nos fortalece na missão de comunicadores do amor de Deus e testemunhas do perdão e da paz. Irmãos e irmãs, reconheçamos os nossos pecados para celebrarmos dignamente os santos mistérios. Senhor, que pelo Espírito Santo estais presente no mundo, tende piedade de nós.
1: Senhor, tende piedade de nós.
0: Cristo, que dais o Espírito Santo para o perdão dos pecados, tende piedade de nós.
1: Cristo, tende piedade de nós.
0: Senhor, que enviais o Espírito Santo para criar um mundo novo, tende piedade de nós.
1: Senhor, tende piedade de nós.
0: Deus Todo-Poderoso, tenha compaixão de nós. Perdoe os nossos pecados e nos conduza à vida eterna.
1: Amém.
2: Somos convidados, então, a trazer aos pés de Nossa Senhora do Patrocínio do Santíssimo Sacramento os nossos pedidos, na certeza de que ela os levará a Jesus sacramentado e hoje também os entregará ao Espírito Santo.

0: Leitura dos Atos dos Apóstolos. Quando chegou o dia de Pentecostes, os discípulos estavam todos reunidos no mesmo lugar. De repente, veio do céu um barulho como se fosse uma forte ventania, que encheu a casa onde eles se encontravam. Então apareceram línguas como de fogo que se repartiram e pousaram sobre cada um deles. Todos ficaram cheios do Espírito Santo e começaram a falar em outras línguas, conforme o Espírito os inspirava. Moravam em Jerusalém judeus devotos de todas as nações do mundo. Quando ouviram o barulho, juntou-se a multidão e todos ficaram confusos, pois cada um ouvia os discípulos falar em sua própria língua. Cheios de espanto e admiração, diziam: esses homens que estão falando não são todos galileus? Como é que nós os escutamos na nossa própria língua? Nós que somos partos, medos e elamitas, habitantes da Mesopotâmia, da Judéia e da Capadócia, do Ponto e da Ásia, da Frígia e da Panfilha, do Egito e da parte da Líbia próxima de Cirene, também romanos que aqui residem, judeus e prosélitos, cretenses e árabes, todos nós os escutamos anunciarem as maravilhas de Deus na nossa própria língua. Palavra do Senhor.
1: Graças a Deus.

0: A primeira carta de São Paulo aos Coríntios. Irmãos, ninguém pode dizer Jesus é o Senhor a não ser no Espírito Santo. Há diversidade de dons, mas um mesmo é o Espírito. Há diversidade de ministérios, mas um mesmo é o Senhor. Há diferentes atividades, mas um mesmo Deus que realiza todas as coisas em todos. A cada um é dada a manifestação do Espírito em vista do bem comum. Como o corpo é um, embora tenha muitos membros, e como todos os membros do corpo, embora sejam muitos, formam um só corpo, assim também acontece com Cristo. De fato, todos nós, judeus ou gregos, escravos ou livres, fomos batizados num único Espírito, para formarmos um único corpo. E todos nós bebemos de um único Espírito. Palavra do Senhor.
1: Graças a Deus.

Estas palavras, mostrou-lhes as mãos e o lado. Então os discípulos se alegraram por verem o Senhor. Novamente Jesus disse: a paz esteja convosco. Como o Pai me enviou, também eu vos envio. E depois de ter dito isto, soprou sobre eles e disse: recebei o Espírito Santo. A quem perdoardes os pecados, eles lhes serão perdoados. A quem os não perdoardes, eles serão retidos.

Igreja celebra neste dia uma das maiores festas do nosso calendário litúrgico, depois da grande festa da Páscoa, da festa do Natal do Senhor, a festa de Pentecostes é sem dúvida alguma a mais importante. E quando nós celebramos uma festa como esta na liturgia, nós não estamos simplesmente recordando um fato do passado. A liturgia tem o poder de tornar presente a ação de Deus. Portanto, nós podemos hoje dizer, com a Igreja do mundo inteiro, que hoje o céu se abre para derramar sobre nossos corações o amor. O Espírito Santo de Deus, que purifica, que aquece, que ilumina. Estamos aqui reunidos como os apóstolos no dia da ressurreição, aquele primeiro dia da semana, quando os discípulos se encontravam com as portas fechadas no cenáculo, ali, amedrontados, inseguros, cheios de incertezas. Foi justamente aí que Jesus ressuscitado entrou, se colocou no meio deles, trazendo o dom da paz. Para corações inquietos, a paz que vem de Deus. E era necessário que aqueles que por primeiro foram chamados por Jesus recebessem o dom do alto para cumprirem com a missão para a qual seriam enviados. Jesus sopra sobre a sua comunidade primitiva, seus apóstolos. O sopro de Jesus nos recorda o sopro divino do Criador lá no livro do Gênesis. O sopro que dá vida. Jesus agora, ao soprar sobre seus apóstolos, concede vida nova. Uma vida plenamente renovada pela graça de Deus, o Espírito Santo concedido, que fez com que aqueles apóstolos pudessem, a partir daí, inundados pela presença divina, cumprir com a sua missão. Mas essa experiência precisava ser amadurecida no coração daqueles apóstolos. Jesus apareceu uma, duas, três, diversas vezes, ressuscitado, estava ali, comeu com eles, conversou com eles, caminhou com eles. Mas era preciso que esta experiência da ressurreição fosse uma experiência arraigada em seus corações, transformadora, de fato renovadora, para que pudessem compreender qual era o desejo do ressuscitado. Aquela paz que recebiam não era para ser guardada, mas era para ser comunicada. Era uma paz transbordante para alcançar corações, purificar corações, aquecer corações, iluminar corações.

0: O sopro de Jesus naquele dia da ressurreição fez com que aqueles apóstolos tivessem vida nova, mas era preciso amadurecer esta vida nova concedida pelo ressuscitado. E por isto, Pentecostes, que significa 50 dias, 50 dias depois da Páscoa, quando os judeus celebravam a festa das colheitas, apresentando a Deus as primícias da colheita, a festa das tendas, recordando o tempo em que foram nômades, isto é, tiveram que caminhar até chegar à terra prometida, habitando sob tendas. Nesta festa dos judeus, 50 dias depois da Páscoa, nós encontramos os apóstolos novamente reunidos no cenáculo, e não estavam sozinhos. A mãe estava com eles. São Lucas, no livro dos Atos dos Apóstolos, faz questão de destacar que a Virgem Maria realizou uma novena com os apóstolos, da ascensão até Pentecostes, 9 dias de preparação, reunidos em oração. A mãe reuniu os filhos para que pudessem esperar o cumprimento da promessa do Salvador: eu vou, mas enviarei a vós o Paráclito, o outro defensor. Maria nunca duvidou da palavra do seu filho, ela acreditou e ela foi testemunha ocular do cumprimento da promessa de Jesus. Estavam ali reunidos, vento e fogo tomaram conta daquele lugar, aquele espaço sagrado onde Jesus fez do pão e do vinho seu corpo e sangue, onde Jesus lavou os pés dos discípulos, onde ele deu o mandamento do amor, aquele espaço sagrado onde ele apareceu no dia da ressurreição aos apóstolos. Agora este espaço é inundado pela presença do Espírito Santo, vento e fogo. O vento nos recorda também este sopro divino que vem renovar todas as coisas, abrir portas e janelas, fazer com que aqueles homens, ainda inseguros, incertos, tenham agora a coragem de sair dali, mas não sozinhos, inflamados pela ação do Espírito Santo em seus corações, ir ao encontro de todos para testemunhar: Jesus venceu o pecado e a morte, nele nós fomos renovados e por ele nós queremos também renovar a face da terra pelo anúncio do Evangelho. E esse anúncio do Evangelho só é possível com a presença e a ação do Espírito Santo, sopro que dá vida, que renova todas as coisas, fogo que queima e, portanto, purifica, ilumina, aquece. Assim, aqueles discípulos saíram dali falando, pregando, a partir dos dons que o Espírito Santo havia concedido, homens que agora são chamados a levar uma boa notícia para o mundo. E é o Espírito de Deus que os motiva, que os encoraja, que os anima no cumprimento dessa missão. E quando eles saem dali, em Jerusalém, gente de toda parte, que falavam línguas diferentes, mas quando os apóstolos pregavam, todos compreendiam e eles ensinavam. Isto só é possível pelo poder do Espírito Santo, poder do Espírito Santo na vida daquele que prega, poder do Espírito Santo na vida daquele que ouve. Eles falavam, proclamavam a palavra de Deus numa linguagem compreensível a todos, que não pode ser outra senão a linguagem do Espírito Santo, do amor mesmo. O amor compreendido nas palavras, nos gestos. É assim, portanto, que os apóstolos fizeram esta grande experiência do amor de Deus derramado em suas vidas para poderem partir para uma grande missão. Hoje somos nós que estamos aqui reunidos, todos reunidos neste verdadeiro cenáculo que é a nossa Basílica Santuário. Não é apenas uma coincidência que a festa de Pentecostes seja neste tempo preparatório para a festa da nossa padroeira. Na verdade, é uma providência, porque é a boa mãe que continua reunindo seus filhos e filhas, que são discípulos do seu divino filho, para poder rezar, para poder celebrar, para poder acolher em seus corações o Espírito Santo que hoje é derramado sobre nós e sobre a Igreja do mundo inteiro. Unidos a todos os cristãos do mundo, somos convidados a rezar. Vinde Espírito Santo, vem Espírito Santo, porque também nós, muitas vezes, estamos com as portas fechadas, portas interiormente fechadas. Muitas vezes somos nós os amedrontados, os inseguros, os incertos, os feridos, machucados. Somos nós os enfermos. Somos nós que estamos vivendo na frieza e precisamos desta presença que purifica, que ilumina, que aquece. Porque o Senhor não espera que estejamos perfeitos para Ele vir ao nosso encontro, para entrar em nossa vida. Ele vem a nós, Ele nos concede os dons e espera que todos nós estejamos prontos para esta grande missão. Diferentes, com dons diversos, como nos dizia o apóstolo São Paulo na segunda leitura, mas pelo Espírito Santo somos membros de um só corpo. E os membros têm funções diferentes, têm aptidões distintas, têm dons diversos. Assim somos nós. E esta é a nossa grande riqueza, a unidade na diversidade. E quem realiza isto? O Espírito Santo, porque Ele nos unifica e ao mesmo tempo nos concede dons diversos para que nós sejamos fiéis ao mandato missionário de Jesus, construir o reino de Deus, anunciando o Evangelho, testemunhando nossa fé, servindo a todos com caridade fraterna. Nesta festa de Nossa Senhora do Patrocínio do Santíssimo Sacramento, somos convidados a reconhecer a riqueza que nós recebemos como herança nesta cidade do Santíssimo Sacramento. A Eucaristia, que é o coração pulsante da nossa cidade, é Jesus sacramentado que se faz presente sobre o altar, em cada Santa Missa que celebramos. Nós corremos o grande risco de viver uma fé de costume e de tradição, e ao participar da missa, ignorar a grande ação divina sobre o altar. Quando o Espírito Santo, invocado sobre o pão e o vinho, realiza esta grande obra de amor. É Ele quem nos dá o Santíssimo Sacramento. É o Espírito Santo que pelas mãos e pelas palavras do sacerdote nos dá, nos entrega o corpo e o sangue de Jesus. O verdadeiro corpo nascido da Virgem Maria na Gruta de Belém. Aquele corpo que foi concebido no ventre de Maria pela ação do Espírito Santo é o mesmo corpo bendito sobre o altar, também pela ação do Espírito Santo. Portanto, não há Eucaristia sem Pentecostes, e ao mesmo tempo não existe Pentecostes sem Eucaristia. É uma coisa só, porque somos o corpo de Cristo. E a alma deste corpo é o Espírito Santo. Ele é o doce hóspede da nossa alma. Louvado seja nosso Senhor Jesus Cristo.
1: Para sempre seja louvado.

0: Creio em Deus Pai Todo-Poderoso, Criador do céu e da terra. E em Jesus Cristo, seu único Filho, nosso Senhor, que foi concebido pelo poder do Espírito, ao terceiro dia, subiu aos céus, está sentado à direita de Deus Pai Todo-Poderoso, donde há de vir a julgar os vivos e os mortos. Creio no Espírito Santo, na Santa Igreja Católica, na comunhão dos santos, na remissão dos pecados, na ressurreição da carne, na vida eterna. Amém. Irmãos e irmãs, ao Deus do céu, de quem recebemos o Espírito Santo, rezemos. Enviai vosso Espírito, Senhor, e renovai a face da terra.
1: Sobre a Igreja,
0: enviai vosso Espírito, Senhor, e renovai a face da terra.
1: Sobre os que têm a responsabilidade de governar,
0: enviai vosso Espírito, Senhor, e renovai a face da terra.
1: Sobre as comunidades cristãs,
0: enviai vosso Espírito, Senhor, e renovai a face da terra.
1: Sobre nossas famílias,
0: enviai vosso Espírito, Senhor, e renovai a face da terra.
1: Sobre os doentes e desanimados,
0: enviai vosso Espírito, Senhor, e renovai a face da terra. Sobre os nossos crismandos,
2: enviai vosso Espírito, Senhor,
0: e renovai a face da terra. Sobre todos os que estão servindo na festa da nossa padroeira,
2: enviai vosso Espírito, Senhor, e renovai a face da terra.
0: Concluamos rezando juntos: vinde Espírito Santo, enchei os corações dos vossos fiéis e acendei neles o fogo do vosso amor. Enviai o vosso Espírito e tudo será criado, e renovareis a face da terra. Amém.

0: Orai, irmãos e irmãs, para que o meu e vosso sacrifício seja aceito por Deus Pai Todo-Poderoso.
1: Receba o Senhor por tuas mãos este sacrifício para a glória de seu nome, para o nosso bem e de toda a sua santa igreja.
0: Concedei, nós vos pedimos, Senhor, que conforme a promessa do vosso Filho, o Espírito Santo nos revele mais abundantemente o mistério deste sacrifício e nos

0: verdade, ó Pai, vós sois santo, fonte de toda santidade. Santificai, pois, estes dons, derramando sobre eles o vosso Espírito, a fim de que se tornem para nós o corpo e o sangue de nosso Senhor Jesus Cristo.
1: Enviai o vosso Espírito Santo.
0: Estando para ser entregue e abraçando livremente a paixão, Jesus tomou o pão, pronunciou a bênção de ação de graças, partiu e o deu a seus discípulos, dizendo: tomai todos e comei, isto é o meu corpo que será entregue por vós.

Do mesmo modo, no fim da ceia, ele tomou o cálice em suas mãos e, dando graças novamente, o entregou a seus discípulos, dizendo: tomai todos e bebei. Este é o cálice do meu sangue, o sangue da nova e eterna aliança, que será derramado por vós e por todos para a remissão dos pecados. Fazei isto em memória de mim.

0: Celebrando, pois, o memorial da morte e ressurreição do vosso Filho, nós vos oferecemos, ó Pai, o pão da vida e o cálice da salvação, e vos agradecemos porque nos tornastes dignos de estar aqui na vossa presença e vos servir.
1: Aceitai, ó Senhor, a nossa oferta.
0: Suplicantes, vos pedimos que, participando do corpo e sangue de Cristo, sejamos reunidos pelo Espírito Santo num só corpo.
1: O Espírito nos una num só corpo.
2: Lembrai-vos, ó Pai, da vossa Igreja, que se faz presente pelo mundo inteiro, e aqui convocada no dia santíssimo no qual, pela efusão do vosso Espírito, foi manifestada ao mundo como sacramento de unidade para todos os povos. Que ela cresça na caridade, em comunhão com o Papa Leão e com o nosso Bispo Paulo. Os bispos do mundo inteiro, os presbíteros, os diáconos e todos os ministros do vosso povo.
1: Lembrai-vos, ó Pai, da vossa Igreja.
2: Lembrai-vos de vossa filha, Marcília Cristina de Paiva, que há 7 dias chamastes deste mundo a vossa presença, tendo sido sepultada com Cristo em sua morte no batismo, participe igualmente da sua ressurreição. Lembrai-vos também, na vossa misericórdia, dos outros nossos irmãos e irmãs que adormeceram na esperança da ressurreição, e de todos os que partiram desta vida, acolhei-os junto a vós na luz da vossa face.
1: Concedei-lhes, ó Senhor, a luz eterna.
2: Enfim, nós vos pedimos, tende piedade de todos nós e dai-nos participar da vida eterna, com a Virgem Maria, Mãe de Deus, a Senhora do Patrocínio do Santíssimo Sacramento, São José, seu esposo, os apóstolos e todos os santos que neste mundo viveram na vossa amizade, a fim de vos louvarmos e glorificarmos por Jesus Cristo, vosso Filho.
0: Por Cristo, com Cristo e em Cristo.

0: guiados pelo Espírito Santo que ora em nós e por nós, elevemos as mãos ao Pai e rezemos juntos a oração que o próprio Jesus nos ensinou. Pai nosso que estais nos céus, santificado seja o vosso nome, venha a nós o vosso reino, seja feita a vossa vontade, assim na terra como no céu. O pão nosso de cada dia nos dai hoje, perdoai-nos as nossas ofensas, assim como nós perdoamos a quem nos tem ofendido, e não nos deixeis cair em tentação, mas livrai-nos do mal. Livrai-nos de todos os males, ó Pai, e dai-nos hoje a vossa paz. Ajudados pela vossa misericórdia, sejamos sempre livres do pecado e protegidos de todos os perigos, enquanto aguardamos a feliz esperança e a vinda do nosso Salvador Jesus Cristo.
1: Vosso é o reino, o poder e a glória para sempre.
0: Senhor Jesus Cristo, dissestes aos vossos apóstolos: eu vos deixo a paz, eu vos dou a minha paz. Não olheis os nossos pecados, mas a fé que anima a vossa igreja. Dai-lhe, segundo o vosso desejo, a paz e a unidade. Vós que sois Deus, com o Pai e o Espírito Santo.
1: Amém.
0: A paz do Senhor esteja sempre convosco.
1: O amor de Cristo nos uniu.
2: Irmãos e irmãs, saudai-vos em Cristo Jesus. Nossa,

0: Sentem-se, por favor. Hoje celebramos com grande alegria este terceiro dia da novena da nossa padroeira e amanhã continuaremos este caminho, este itinerário de devoção, de fé, de preparação para a grande festa da padroeira. Amanhã nós retornamos ao horário das 19 horas. Então às 18h30 será a oração do terço e às 19 horas a Santa Missa. E amanhã, como temos feito nos últimos anos, será a Missa da Saudade. Saudade sim, tristeza não. Vamos rezar por todos os nossos entes queridos, já falecidos, familiares, amigos, membros da nossa comunidade, pessoas que ajudaram a construir a história da nossa paróquia. Então eu quero pedir que, além do papelzinho da capelinha que vocês estão destacando com as intenções, além desse papelzinho, vocês vão também pegar uma folha qualquer em sua casa e escrever os nomes das pessoas pelas quais você quer oferecer amanhã a Santa Missa como intenção especial para trazer aqui diante do altar também, como nós temos feito nos anos anteriores. Então, vamos trazer para a missa de amanhã todas estas intenções especiais pelos nossos entes queridos já falecidos. Padre Márcio André, por favor.
1: Então convidamos a todos para que depois da missa possam se dirigir às nossas barraquinhas e participarem conosco de mais uma noite de quermesse, tá certo? Olha, é pecado acabar novena e ir embora para casa, viu? Então tem que passar lá na barraquinha para ir para casa em estado de graça, com a barriga cheia, né? Então, gente, vamos participar, vamos ajudar, a festa está muito bonita. Mas estamos sentindo falta de muita gente. O padre está há pouco tempo aqui, mas já conhece muitas carinhas e tem sentido falta. Então vamos participar, tá bom? Amanhã também temos quermesse. Enfim, até domingo estaremos em festa. Estamos precisando da doação de frangos. Então você que pode doar um frango, nos ajude, tá certo? Pode trazer na missa, mesmo que você não seja convidado por um festeiro da noite para ser um noveneiro, você pode trazer e no final da missa deixe aqui aos pés de Nossa Senhora o seu frango, ou deixe no escritório, ou lá na barraca. O importante é que todo mundo ajude, que todo mundo colabore. Como eu venho dizendo, a festa é nossa. Não se esqueçam da queima do alho no sábado a partir das 11. Convites na barraca, convites no escritório. No domingo, dia 31, nós temos a nossa carreata às 10 da manhã. Lembrando que domingo só teremos uma única missa às 17 horas, para que todos os paroquianos possam estar congregados numa só fé em louvor à nossa padroeira. Então, só uma missa às 17 horas. Mas às 10 horas nós temos um encontro marcado com a nossa carreata, onde percorreremos as ruas da cidade com esse ato público em louvor à padroeira de Sacramento. E encerrando a festa, o nosso show de prêmios. Se você ainda não adquiriu o seu bilhetinho da sorte, compre, leve para vender, ainda dá tempo de você nos ajudar a vender. O importante é que todo mundo participe, todo mundo ajude para a gente alcançar os nossos sonhos, os nossos objetivos, tá bom? E desde já a gente agradece de coração a todo mundo que está prestigiando a festa, ajudando de uma maneira ou de outra. Enfim, tem sido um momento muito bonito e de unidade, que faz com que a gente tenha gosto cada vez mais por nossa comunidade paroquial. Então, externando esse gesto de doação e de amor, Nós queremos chamar os festeiros da noite. Não precisam ir até o fundo, formar uma fila, não. Do seu lugar mesmo já podem vir caminhando até aqui à frente. Então eu convido os festeiros da noite: Amir Salomão Jacob, Lúcia Helena Borges, Marta Helena Pacheco Serchi, Maria Gorete Bertolucci de Oliveira e José Walter de Oliveira, Silvia Maria Pereira França Cândido e Odair José Cândido, Marisé trazendo o seu presente para a Virgem Maria.

Tomemos em nossas mãos o livro da novena da nossa padroeira. Vamos todos cantar, iniciando este momento de oração, de devoção à Nossa Senhora.

0: Rezemos. Ó Maria Santíssima, Mãe de Deus e Nossa Mãe, venerada por nós como Nossa Senhora do patrocínio do Santíssimo Sacramento, acolhei com bondade a nossa oração nesta novena. Chegamos até vós com confiança de filhos, trazendo nossa vida, nossas famílias e as intenções que guardamos no coração. Queremos renovar hoje o nosso amor por vós e colocar-nos sob o vosso cuidado materno. Vós sois o modelo da vida cristã, a mulher que soube acolher a palavra de Deus e viver inteiramente para Ele. Ensinai-nos a seguir o vosso exemplo, a viver com fé, humildade e confiança, e a colocar Jesus no centro de nossa vida. Sob o vosso patrocínio, queremos ser um povo que vive da Eucaristia, que reconhece em Cristo o pão da vida e encontra no Santíssimo Sacramento a força para caminhar, perseverar e amar. Ó Mãe, refúgio dos pecadores e auxílio dos cristãos, olhai com carinho para nossas necessidades espirituais e materiais e intercedei por nós junto ao vosso Filho. Alcançai-nos, sobretudo, a graça de uma fé viva, de um coração convertido e de um amor profundo à Eucaristia, para que nossa cidade de Sacramento seja cada vez mais um lugar de adoração e o nosso povo verdadeiros adoradores. Mostrai-nos que sois nossa Mãe e permaneceis sempre conosco. Amém.
1: Maria nos ensina a reconhecer Jesus presente no altar. Reunida com os apóstolos no dia de Pentecostes, Maria estava em oração, esperando o dom do Espírito Santo. Ela que reconheceu em Jesus o Filho de Deus, nos ensina hoje a reconhecê-lo presente na Eucaristia.
2: Iluminados pelo Espírito Santo, somos chamados a ver além das aparências e a crer na presença real de Cristo no altar. Sob o patrocínio de Maria, peçamos a graça de uma fé viva, que reconhece no pão consagrado o próprio Senhor, que se entrega por nós.
0: Na página 6, rezemos a oração final. Ó Maria Santíssima, Mãe de Jesus e Nossa Mãe, venerada por nós com o título de Nossa Senhora do patrocínio do Santíssimo Sacramento, voltamos hoje a vós o nosso olhar confiante. Vós que acolhestes em vosso seio o Filho Eterno do Pai e o oferecestes ao mundo como Salvador, ensinai-nos a reconhecer e amar Jesus presente no Santíssimo Sacramento do altar. Ensinai-nos a reconhecer e amar Jesus presente no Santíssimo Sacramento.

Sejamos uma comunidade viva na fé, forte na esperança e generosa na caridade. Do Senhor e Mãe da Igreja, fazei de nosso povo um povo fiel, que encontre na Eucaristia a força para viver o Evangelho e construir uma sociedade mais fraterna. Ó Maria, Senhora do Patrocínio do Santíssimo Sacramento, intercedei por nós hoje e sempre, para que um dia possamos participar do banquete eterno no Reino dos Céus. Amém. Além das intenções que depositamos por escrito aos pés da imagem de Nossa Senhora, também trazemos nos corações nossos pedidos filiais. No instante de silêncio orante, depositemos todas as nossas preces nas mãos maternais de Nossa Senhora. Ave Maria, cheia de graça, o Senhor é convosco. Bendita sois vós entre as mulheres. Bendito é o fruto do vosso ventre, Jesus. Santa Maria, Mãe de Deus, rogai por nós, pecadores, agora e na hora de nossa morte. Amém. Ó Mãe, no dia de Pentecostes, estivestes reunida com os apóstolos. Hoje, ó Mãe, estás aqui conosco, rezando conosco e intercedendo por nós. Fazei, ó Mãe, que a efusão do Espírito Santo inflame nossos corações, nos ilumine, aqueça e purifique, para que sejamos testemunhas do vosso Filho Jesus. Nossa Senhora do Patrocínio do Santíssimo Sacramento, rogai por nós. Cantemos o hino da nossa padroeira.

Nossa Senhora do patrocínio do Santíssimo Sacramento. Viva a padroeira de nossa cidade. Sentem-se, por favor, acompanhemos agora a coroação da imagem da Virgem Maria preparada pelos crismandos e crismandas da nossa comunidade paroquial.

Irmãos e irmãs, silenciemos o coração para contemplar o mistério que hoje une a terra ao céu. No dia de Pentecostes, a igreja nasceu sob o sopro do Espírito Santo, e no centro do cenáculo, sustentando a fé dos apóstolos, estava Maria. Hoje, esta homenagem é conduzida por nós, jovens crismandos. Neste Pentecostes, renovamos o nosso compromisso com Cristo e logo receberemos os dons do Paráclito. Olhar para Maria é olhar para o modelo perfeito de quem recebeu o Espírito Santo e transformou o mundo. Coroar Maria hoje é coroar a juventude que diz sim ao projeto de Deus.

Ó Maria, Virgem de Pentecostes, vós fostes envolvida pela sombra do Altíssimo ainda jovem, e não tivestes medo. Nós, jovens crismandos, viemos até vós e pedimos que nos ajude na caminhada para não desanimarmos no meio do caminho. Ó Maria, filha predileta do Pai, Mãe Santíssima de Jesus Cristo, Nossa Senhora de Pentecostes, nós nos consagramos ao vosso maternal amor e vos tomamos como modelo perfeito de louvor a Deus, de santidade, de espírito missionário e evangelizador.

que possamos florescer na fé e que o Espírito Santo nos conceda o dom da sabedoria e do entendimento, para que possamos discernir os caminhos de Deus em nossas vidas. Rainha dos Apóstolos, sob a vossa proteção, nós colocamos os nossos medos, as nossas dúvidas e os desafios da nossa juventude. Pedimos hoje os dons do conselho e da fortaleza. Dá-nos a coragem que tivestes ao pé da cruz, para que sejamos testemunhas autênticas do Evangelho, sem medo de nadar contra a correnteza do mundo. Pedimos os dons da ciência e da piedade. Que a nossa oração não seja apenas de lábios, mas de coração. Ensina-nos, ó Mãe do Belo Amor, a amar a Deus sobre todas as coisas e ao próximo com a mesma ternura com que cuidastes de Jesus. Com o dom do temor de Deus, que é o respeito e o amor filial ao Pai, nós reconhecemos a vossa realeza. Coroar-vos é assumir o compromisso de sermos o Pentecostes vivo no mundo de hoje. Sedes a nossa Rainha.

0: por nós, Santa Mãe de Deus.
1: Para que sejamos dignos das promessas de Cristo.
0: Nós queremos agradecer aos crismandos e crismandas da nossa comunidade paroquial que prepararam este momento tão bonito nesta festa de Pentecostes, e é tão oportuno que tenham sido vocês a prepararem este momento, porque se aproxima Pentecostes nas vidas de vocês no dia em que receberem o sacramento da Crisma, o Espírito Santo, dom de Deus. Então que venha sobre os crismandos e catequistas de nossa paróquia as bênçãos de Deus por intercessão de nossa padroeira.

Podem apagar as velas. Hoje, o sacramental oferecido para toda a comunidade é a bênção das famílias. Portanto, eu quero pedir que os que são membros de uma mesma família estejam agora juntos, de mãos dadas. Os crismandos e crismandas podem ir até suas famílias. Os que estão sozinhos, coloquem a mão no peito, tenham presente em suas mentes e em seus corações os membros de suas famílias. Aqueles que trouxeram também alguma foto dos seus familiares, pode agora também apresentá-la em suas mãos.

Senhor Deus, olhai com amor para estas famílias aqui reunidas ou representadas. Derramai sobre elas o vosso espírito de sabedoria, paz e fortaleza. Que em seus lares nunca faltem o diálogo, o respeito, a fé e o amor. Abençoai os pais para que sejam sinais de cuidado e responsabilidade. Abençoai as mães para que, a exemplo de Maria, sejam presença de ternura, coragem e esperança. Abençoai os filhos e filhas para que cresçam na graça de Deus e nos bons caminhos da vida. Visitai também, Senhor, as famílias que enfrentam dificuldades, enfermidades, divisões, tristezas, perdas. Que o Espírito Santo cure as feridas, fortaleça os desanimados e reacenda em cada coração a esperança e a confiança em Deus. E Nossa Senhora do Patrocínio do Santíssimo Sacramento, Mãe da Igreja e Padroeira de nossa cidade, interceda por todas as famílias de Sacramento, proteja nossos lares e conduza-nos sempre a Jesus Cristo, o pão da vida, alimento da nossa caminhada. Amém. Enquanto todos serão aspergidos pelo Padre Márcio, vamos cantar a oração da família. Música.

noite da vigília pascal, a igreja, ao proclamar a Páscoa do Senhor, acendeu um círio. O círio é a luz do ressuscitado que dissipou todas as trevas do pecado e da morte. E essa luz nos acompanhou nesses dias de Páscoa. Mas agora que o Espírito Santo veio sobre nós como fogo, e esse fogo acendeu os nossos corações, o círio será apagado. Por quê? Porque agora o círio sou eu, são vocês. Agora nós somos os círios, porque portamos a luz do Espírito Santo. E como missionários do ressuscitado, vamos agora pelo mundo para iluminar as trevas, dissipar o pecado e não cair no pecado, destruir as trevas e não escolher viver nas trevas. Agora que o círio é apagado, começa a missão de todo cristão: ser luz, guiados pelo Espírito Santo de Deus.

0: Este sinal nos é tirado para que, educados na escola pascal do Mestre ressuscitado, nos tornemos a luz de Cristo que se irradia como uma coluna luminosa que passa no mundo para iluminar os irmãos e irmãs e guiá-los no caminho do dia a dia. Cristo, luz do mundo, demos graças a Deus. Cristo, luz do mundo, demos graças a Deus. Cristo, luz do mundo,
1: demos graças a Deus.
0: Cantemos, deixa a luz do céu entrar.

0: Ó Cristo, acender nossas lâmpadas da fé, que em vosso templo refujam constantemente, alimentadas por vós, que sois a luz eterna. Dai-nos ser velas acesas que dissipam as trevas do mundo e iluminam as dúvidas e incertezas do tempo presente. Vós que viveis e reinais pelos séculos dos séculos. Amém. Quero ainda comunicar que amanhã a missa da novena do quarto dia da nossa padroeira será presidida pelo nosso arcebispo Dom Paulo Mendes Peixoto. Vamos participar e receber a bênção do nosso pastor. Convido o padre Márcio André para comigo conceder a bênção solene desta festa de hoje. Inclinai-vos para receber a bênção. O Senhor esteja convosco.
1: Ele está no meio de nós.
0: Deus, o Pai das luzes, que hoje iluminou os corações dos discípulos.

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0: 20:40.
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6: 20 horas e 51 minutos.
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1: 1,3.